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0: 23 horas.
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0: Zero Hora.
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2: 7:00. 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

0: 23 horas.
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0: 6 horas.
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Muito bem, 6:11 da manhã, Rádio Tropical tem vaga aberta aqui para Três Corações, 3 vagas: jornalista ou editor de conteúdo, assistente de comunicação e vendedor ou vendedora. Você escreve bem, acompanha as notícias, gosta de produzir conteúdo, tem uma oportunidade na área de jornalismo. Você gosta de vídeos, redes sociais e tem desenvoltura diante das câmeras? A vaga de assistente de comunicação pode ser para você. Se você tem boa abordagem, iniciativa e vontade de crescer na área comercial, é uma oportunidade para você no time de vendas. Envie agora um currículo para o WhatsApp 35 3239 3605. E para vaga de assistente de comunicação, você pode enviar também um vídeo curto de apresentação para o mesmo número, viu? 3239 3605. Quem sabe você faz parte aí do time Tropical.

0: Oi.
1: Bom dia. 6:12 da segunda-feira, 3 de agosto. Estamos já, né, no dia 3 de agosto, né? O agosto chegou. Vamos embora viver esse agosto aí com muita positividade, né? A Vandinha tá aqui também já. É isso aí, Vandinha, acreditando que o mês de agosto vai ser o melhor mês de agosto de todos os tempos, né? Um abraço para você, viu, Vandinha? Obrigado pela audiência e um excelente dia para você, tá? Vamos começar bem o dia, né, gente? Aqui no nosso Manhã da Tropical, muita notícia, muita informação e, além de tudo, você, ouvinte, com a gente aí também, né, na sintonia, viu? Um abraço para você que começou o dia já na sintonia, valeu pela sua audiência e nós vamos juntos aí, você sabe, né, até às 11 da manhã com mais uma edição do nosso Manhã da Tropical e começando com muita música boa para você também, viu? Essa aqui é uma das marcas Fábio Júnior, Sem Limites para Sonhar.

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2: Rapaz, observando aqui para finalizar o ano, faltam 151 dias, 4 meses, gente, 4 meses para nós estarmos aí também no Natal. 3, né? Porque dezembro já conta. 3 meses, rapaz. Agosto, setembro, outubro, novembro. Você tem noção disso? Tá chegando aí de novo o Natal, né? Pelo amor de Deus. 4 meses, 4 semanas e 1 dia para finalizar o ano, né? Um total de 101 dias úteis e 6 feriados para finalizar 2026. Dá tempo ainda de fazer alguma coisa aí? Dá tempo de correr atrás aí do prejuízo, né? Não fez ainda? Bora lá começar o dia, né? Hoje é dia do capoeirista. Parabéns para você que pratica o esporte aí de capoeira, né? Também. Um abraço para você. Tivemos aí já um podcast, né? Inclusive com o pessoal da capoeira também. Hoje é dia do tintureiro. Hoje também é dia de Santa Lídia. Dia 3 de agosto, dia do fim da censura no Brasil. Foi também comemorado aí nesse dia 3 de agosto. Bom, os aniversariantes famosos do dia, faz aniversário no dia de hoje as atrizes Isabel Fidelis e Susana Alves. O músico James Hetfield e o vocalista do Metallica. Isso em 1963 que ele nasceu, né? O ator também John C. McGinley nasceu em 1959. Previsão do tempo para hoje, para Três Corações, não tem previsão de chuva. Termômetro marcando a mínima de 10 e a máxima de 25. A sensação da mínima de 18 e a mínima de 11 e a máxima de 18 nessa segunda-feira. E a previsão, claro, para quedas de mudança brusca de temperatura nessa segunda-feira que alerta o Clima Tempo. Só com algumas nuvens durante o dia e períodos de céu nublado, com noites de muitas nuvens no céu, aqui de Três Corações, da nossa queridinha do sul de Minas. Bom dia para você e tem os fatos que narram esse dia 3 de agosto.
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2: Bom, nesse mesmo dia 3 de agosto, só que do ano de 1492, Cristóvão Colombo parte de Palos de la Frontera da Espanha em uma viagem de descoberta da América. A França, Bélgica e Inglaterra mobilizam e declaram guerra, oficializando as frentes da Primeira Guerra Mundial em 1914. A eleição também de Raquel Queiroz para a Academia Brasileira de Letras, tornando a primeira mulher membro da instituição em 1977. A Assembleia Constituinte também decreta o fim oficial da censura e a tortura, garantindo a ampla liberdade de imprensa no Brasil em 1988. O dia começando, hein? Uma excelente manhã para você, já tem as notícias do nosso site.

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2: 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Agora são 6h33, voltamos aí então com o sorteio dos ingressos hoje também aqui no nosso Manhã da Tropical, tá?

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4: 6:47, é hora do giro de notícias aqui do nosso painel de notícias.
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4: Painel de notícias pra você. Giro do que acontece no Brasil já nessas primeiras horas do dia, os destaques aí também para agora a nova forma, né, de detectar nas redações textos de IA. Humanizadores de textos prometem driblar detectores de IA e acaba que os professores de que, né, dizem que a tecnologia não faz milagres. Pois é, está em discussão aí essa ferramenta que promete que redações que antes eram identificadas como sendo 100% produzidas por IA passem a ser despercebidas pelos softwares que detectam quando esse tipo de tecnologia foi usado. De acordo com professores, traços podem ser suavizados, mas a característica artificial do texto ainda fica presente. No meio dessa discussão aí, alguns comandos simples que um texto acadêmico ou uma redação escolar que antes demorariam horas para ficar prontos, sejam redigidos em poucos segundos pela inteligência artificial. Mas há um grande obstáculo para que os alunos que tentam fugir do exercício da escrita, as técnicas capazes de detectar quando o texto não é autoral. Inclusive, né, já se levanta já algum tempo de essa discussão sobre essa detecção, né? Agora são 6:48, o Supremo Tribunal Federal retoma trabalhos nessa segunda com pauta polêmica, expectativa sobre o Código de Ética. Sessão marcada a retomada das atividades do Judiciário, né, do semestre, após o recesso de julho, com a expectativa de novos desdobramentos do caso Master e também do escândalo do INSS e das emendas parlamentares que são pautas do Supremo Tribunal Federal. Bom, gente, a gasolina com 32% de etanol já está em vigor. O aumento do percentual na mistura é estratégia, né, para reduzir as importações no momento de volatilidade do mercado de petróleo, segundo o governo federal. As tarifas de Trump afetam 42% das exportações brasileiras. Ceará, Espírito Santo, Santa Catarina são os mais afetados pela tarifa. Sobe 0,47%, fecha julho com alta e interrompe sequência de quatro meses de queda da bolsa. No cenário externo mais ameno, Ibovespa terminou o mês com a valorização de 3,47%.

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1: Muito bem, agora são 6:54 da manhã, já quase chegando aí já nas 7 da manhã. Bom, eu quero hoje trazer no Memória Musical a banda que fez muito sucesso, na verdade é o vocalista dela, né? A banda Metallica, que fez aí sucesso, fez e não só fez como faz. Faz sucesso nos dias de hoje também, né? Hoje é aniversário de um dos nomes aí também da banda Metallica, né? O vocalista James Hetfield, vocalista do Metallica, ele nasceu em 1963. E claro, nós vamos aí voltar no tempo e trazer a boa memória aí também do Metallica aqui na nossa sintonia. 6:54 da manhã.
2: 6:54.
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0: quem curte aí o rock pesado aí, o rock and roll, Metallica. Memória musical é isso, memória musical trazendo aí os nomes do dia, né? Hoje, dia 3 de agosto, aniversário dele. James Hetfield, vocalista do Metallica, fazendo aniversário no dia de hoje. 7 horas em ponto, hein?
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0: Bom, dando um giro no nosso Rádio Notícia, sempre a sua voz em destaque. Olha, falando aí da última sexta-feira, a participação dos nossos ouvintes continua sendo importante no espaço para dar voz às demandas da população e chamar atenção para situações que afetam o dia a dia da comunidade. Nessa edição, o senhor Ademir Ferreira Coelho faz um alerta sobre as condições dos passeios em torno da Praça Matriz Sagrada Família, no centro de Três Corações. Segundo ele, a grande quantidade de buracos ao longo da calçada tem dificultado a circulação de pedestres e aumentando o risco de acidentes, principalmente entre idosos, que podem tropeçar e sofrer quedas. O ouvinte pede uma atenção especial do poder público para a manutenção do local, que recebe diariamente um grande fluxo de pessoas por estar em frente à Igreja Matriz, em uma das áreas mais movimentadas da cidade. Você vai ouvir agora o senhor Ademir falando aqui a nossa reportagem.
3: Felizmente, é isso aí, piso quebrado, aquilo é um perigo danado, a gente que é de idade, pisar e cair, ou então sofrer uma lesão no pé, sei lá. Não.
4: Isso tá difícil.
3: É perigoso para os idosos, porque quem vai à missa normalmente é o pessoal de mais idade. Às vezes não enxerga direito e lá o piso tá uma porcaria, então você pisa lá, tá sujeito a ter um acidente grave. Ah, aquilo lá precisa de ser cuidado com mais carinho, né? Tá muito bem abandonado. Então eu acho que precisa mais cuidado, né? Da missa, né? Lá. Eu tô correndo risco também, porque a idade já não tá ajudando e a vista também não, então ali é um canal para você cair, quebrar qualquer coisa. E velho não pode quebrar nada não, porque não conserta mais. Com certeza, eu acho que as autoridades aí da cidade dividem e olhar com mais carinho por lá pra aquela praça, viu?
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0: nota de falecimento. É com profundo pesar que a família comunica o falecimento de Daniel Alexander dos Santos Alves. O velório iniciou às 20 horas do dia 2 de agosto de 2026. O seu corpo está sendo velado na Plamaf, de onde sairá o féretro agora, segunda-feira, às 10 da manhã, dia 3 de agosto, para o enterro no cemitério São João Batista. Familiares comunicam o falecimento de Daniel Cigano.
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0: Bom dia para você, 7:03 da manhã. Já começou o dia aí. Toma o seu café e vai para a melhor segunda-feira da sua vida, tá? Desejo tudo de bom para você. Agora 7:03.

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6: De handebol feminino aqui em nossa cidade, handebol feminino que vive esse momento importante da história de Três Corações. Com uma campanha praticamente perfeita dos Jogos Escolares de Minas Gerais, a equipe que conquistou o título das etapas municipal e micro-regional de forma invicta e voltou a subir ao pódio regional, alcançando o terceiro lugar depois de muitos anos. Além das conquistas dentro de quadra, Três Corações também entrou definitivamente no mapa do handebol internacional ao receber o Campeonato Sul-Americano de Handebol.
7: Você não se dedica no treino, você não vai se dedicar no jogo. Então elas conseguem absorver isso, a importância disso. Né? Porque o atleta, eu vi até o Bernardinho, que é um Oscar, Bernardinho, são ícones, né? A nós, assim, do esporte, infelizmente. Os mais novos não têm ícones no esporte hoje, né? Com essa categoria, com esse caráter, com essa hombridade de pessoas e atletas. O Bernardinho sempre fala assim: eu quero que o atleta goste de mim, mas eu não me preocupo se ele gosta de mim. Ele tem que fazer aquilo que tem que ser feito. Então é dessa forma que funciona.
6: Isso a gente leva para qualquer área, né? Qualquer, não só no esporte.
7: Qualquer lugar.
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7: Participe você também. Segunda-feira e estamos aí no primeiro dia da semana. Olhando com mais detalhe, é o segundo dia, né? Porque o primeiro é domingo, mas ninguém leva em conta. Então, primeiro dia da semana, já estou aqui com ingressos pra você ir no circo aí com a sua família. Não é sozinho não, viu? É você e sua família. O Tropical leva você pro circo aí, né? E você e sua família curtindo. E pra ganhar ingresso, fica ligado aqui no nosso programa, hein? Manda aí, né, o seu nome completo, o seu telefone e o nome do circo que vem pra Três Corações aqui. Já tá aqui, na verdade, né? Manda no nosso WhatsApp 32393602 e participe você também, viu? Modo segunda-feira ativado, Guto.
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10: Do Busão.
7: Bom dia pra você, tá indo trabalhar agora, vai pra luta aí já nessas primeiras horas do dia. 7:48, bom dia, bom trabalho, Crosoberto. Você não tava nem envolvido, você não tá nem na Copa do Brasil, que você tá entrando no meio da conversa? Você, nem esse jogo você assiste, fica na tua. Pelo amor de Deus, ô cara lisa. Eu respondi lá mesmo, aí, ó. Seu time não tá nem lá. Não sei o que você tá dando pitaco lá, entrando no meio da conversa. Assunto é com o corintiano lá, que o time dele perdeu, e o Palmeiras, que o meu time ganhou. O assunto é esse. Ah, cuidado da sua vida aí, vai dirigir, vai dar certo aí, vai dar certo aí, vai.
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7: Um abração pras meninas da confeitaria do Xodó. Um abração, alô pras meninas aí, tô mandando aí um abraço. Alô, Cidinha. Cidinha, um abração pra você. Valeu pela audiência também, Romário. Já tá aqui também na lista, já pra concorrer na ingressos, hein? Bom dia, fofinho. Só te falar que hoje é aniversário da minha rainha, minha mãe, minha mamãe. Completando mais uma primavera, que venha muito mais, né? Queremos dizer que amamos muito ela. recebendo o carinho de suas filhas Tayane, Tainá, Pamela e filho Dudu, o genro Marcos, a nora Rose e o marido também, presentinho de Deus, João Bosco, né? Joga pra gente aí, por favor, meu amigo, que música? Nossa Senhora Aparecida? Um abraço, vou tocar sim, viu? O bairro Nossa Senhora Aparecida tá com a gente aí. Pode tocar qualquer música aí, tá bom. Um abraço pra você, mãezinha Marta Beatriz. Vai pra lista dos nossos aniversariantes do dia sim, viu? Pode deixar que vai. Um ótimo dia pra você que começou já ligadaço aqui no nosso Manhã da Tropical.
10: Bom dia. Araújo, que atende Belo Oriente.
7: Tudo bem?
10: Gostaria de ouvir você passar uma música pra mim bem bonita. Com Barreirito. Tô ligadinho em vocês aí. De oferecer pra minha família, meu esposo tricolor, meu tricolor doente. E
7: tricolor?
10: Todos vocês aí da rádio. Então você, Junira, o Kekel. Tá? O. Esqueci, me chamou outro. Aqui é do.
7: Esqueci.
10: Da mulinha.
7: Lembra de novo aí.
10: A todos vocês e toda a sua família.
7: Ah, tá.
10: Tchau, tchau.
7: Tchau.
10: É o Mineirinho.
7: Um abraço pra você, viu, cara? Valeu pela audiência. Valeu pela sintonia também, viu? Agora são 7:51. A Nilda tá por aqui também. Bom dia.
12: Bom dia, Wellington. Como é que você está? A semana só começando. Que Jesus nos abençoe hoje e sempre. Te amo. E Jesus também. Ouvir a Tropical com você é bom demais. Falou, meu amigo.
7: Valeu. Tchau.
12: Beijo.
7: Um abraço, beijo pra você, viu? Não reclamou do frio, porque não tá tão frio assim também hoje, né? Bom dia, já mandou um bolo aqui com cobertura de chocolate. Um abraço, eu tô vendo aqui, ó, é bolo de banana? Com cobertura de chocolate, o que é? Tô vendo a foto aqui. Bom dia, uma semana abençoada pra você e pra sua família, pra todos da rádio. Vai um cafezinho aí, um forte abraço, beijo no coração, tchau, tchau. Valeu, bom dia, pelo café aí, pelo bolo, também aceito, viu? Aceito. Um abraço pra você também, ô Crosabert, o que foi?
13: Bom dia!
7: Bom dia!
13: Carlos, cínico. O nosso grande amigo, o melhor locutor do sul de Minas.
7: Cara de pau, velho.
13: Como é que você tá, meu amigo?
7: Tudo bom? Já tô irritado cedo com você.
13: Uma semana abençoada pra você, entendeu? Manda um abraço aí pro nosso grande amigo, nosso melhor taxista do sul de Minas aí.
7: Olha aí.
13: Dridri do táxi.
7: Olha ele,
13: também pro nosso melhor motoboy de Três Corações aí, o nosso amigo César Sullivan.
7: César Sullivan.
13: E lá em Conceição, pra aquele cara, entendeu? Que é o cara 10, melhor serrelharia que tem do sul de Minas aí em Conceição.
7: Vendo que ele falou as coisinhas erradas aí semana passada.
13: E vamos que vamos! Eu quero ingresso, hein?
7: Ele só falou umas coisinhas aqui semana passada que a turma pegou no pé dele, né? Ô, Rúlio! Um abração, fala essas coisas não. Ele dormiu muito, né? Sonhou até mesmo com o que não devia, né? Ai, ai, ai, ai. Mas o Sullivan mandou lá pra mim, então. Ah, mentira, que foi 2-0 pro Inter. Nossa! Pera aí, agora deu até vertigem agora. Pera aí. Tropical FM 753. Bora lá. Nossa Senhora, Roberto Carlos, pra minha amiga. Um abraço pra você, viu? Nossa Senhora, manda pra ela aí. Valeu pra aniversário antes do dia. E um abração também. Tamo junto. É nóis. Começar o dia bem, né?

0: 7:59.
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8: De handebol feminino aqui em nossa cidade, handebol feminino que vive esse momento importante da história de Três Corações. Com uma campanha praticamente perfeita dos Jogos Escolares de Minas Gerais, a equipe que conquistou os títulos das etapas municipal e micro-regional de forma invicta e voltou a subir ao pódio regional, alcançando o terceiro lugar depois de muitos anos. Além das conquistas dentro de quadra, Três Corações também entrou definitivamente no mapa do handebol internacional ao receber o Campeonato Sul-Americano de Handebol.
9: Eu comecei em 2022, depois de um amistoso que o meu professor de educação física da Mater Dei fez, e eu tinha jogado no gol. E ele me influenciou a treinar com o Dalmir no Bilelão. E eu ia começar como goleira, só que o Dalmir não quis que eu começasse como goleira e me colocou na linha. Aí eu fui treinando cada vez mais e comecei a pegar gosto, treinar. Aí nesse tempo o Dalmir teve que sair, depois voltou. Aí a gente começou a pegar firme mesmo no ano passado e esse ano, que começou a dar bastante resultado. O trabalho do Dalmir tem dado muito certo, né? Eu tenho certeza que o handball não estaria onde ele está sem o esforço do Dalmir. Eu sou muito grata tanto pelo handball, tanto pelo Dalmir, que propõe muitas experiências, aprendizados. É, o handball trouxe muitas amizades para nossa vida. A Lara é uma delas, que veio pelo handball. O Suda também trouxe muitas amizades pra gente, que com certeza vai ficar marcado pro resto da nossa vida.
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10: É o seguinte, gente.

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0: Muito bem, chegando aí, né? Mais um dia, excelente dia pra você, né? Começando com a sorte ao seu lado nessa segunda-feira. Ô, notícia boa, né? Começar a sorte tá conspirando a seu favor com oportunidades e ganhos e apostas que podem trazer prêmios inesperados pra você, né? No trabalho, tudo flui de forma fácil. A sua energia fica em alta e olha, o amor tá em clima de paixão e harmonia também no dia de hoje. Ideal para celebrar conquistas, então é o seguinte, aproveita o dia aí também, que é todo o seu dia, viu, Áries? Bom dia para você também, que é do signo de Touro. Hoje a harmonia se fortalece, trazendo paz e boas vibrações para o seu lar. No trabalho, a experiência é um diferencial. Já no amor, emoções intensas podem surgir, especialmente em momentos mais próximos, né? Com as pessoas mais próximas. Aproveita esses momentos de conexão também, positividade, pra meter o pé no baixo astral e no desânimo aí, pra começar uma segunda-feira, uma semana sendo a melhor delas, né? Geminiana, bom dia. Hoje o seu talento tá na comunicação e brilha muito aí no dia de hoje, impulsionando sucesso profissional. Aproveita seu tino comercial pra fechar bons negócios e aumentar seus lucros. No amor aí, o seu carisma atrai olhares, fortalecendo a conexão com potenciais, que é interessante pra você também, tá? Aproveita a energia positiva pra você fechar com chave de ouro a sua segunda-feira, tá? Iniciar estrela e fechar com chave de ouro. Combinado?
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0: Bom, já voltamos aí com a segunda rodada das previsões astrais. E eu quero falar pra você, chamar sua atenção aí, né, também, que nós estamos aí com um sorteio pra você de ingressos nessa segunda-feira. Pra você também. E no circo, hein? Tá de volta aí. O pessoal perguntou, mas LT, aí, segunda-feira tem? Tem, claro que tem. Tem ingressos. A qualquer momento eu posso estar sorteando, então já vai participando aí também, tá? É, a qualquer hora do programa eu posso estar interrompendo e tá fazendo sorteio aqui. Então, se eu fosse você, já ia se cadastrando aí, tá? São dois sorteios que nós vamos fazer aqui. Primeiro lote, segundo lote. E você pode, quem sabe, tá sendo aí o ganhador ou a ganhadora, hein? 8h13.
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0: Nota de falecimento. É com profundo pesar que a família de Daniel Alexander dos Santos Alves comunica seu falecimento. O velório iniciou às 20 horas do dia 2 de agosto e o seu corpo está sendo velado na Plamaf, de onde sairá o féretro às 10 horas desse dia 3 de agosto, para o enterro no cemitério São João Batista. Familiares comunicam o falecimento de Daniel Cigano. 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
0: Bom, seguindo as nossas previsões astrais, bom dia para você. Falando agora com você de Câncer. Câncer, tá tudo bem aí? Boa segunda-feira. E já agosto aí começando, né? A semana começando. E a semana começa com aquela regada de oportunidades, né? É muita coisa acontecendo aí na sua segunda-feira. É momento perfeito para você ir atrás das suas ambições e tentar o seu espaço aí no mercado, né? Oportunidades profissionais, financeiras acaba chegando. O seu talento vai estar aí on, né? E o seu serviço vai ser um sucesso nessa segunda-feira. A chefia pode premiar até com um desempenho bacana que você tem. A promoção, gratificação, o aumento de salário pode entrar no radar também. Vitalidade não vai faltar para você batalhar pelos seus interesses, né? No que depender dos astros, você tem boa energia para dar e vender nessa segundona. O período também é indicado para você voltar para academia, praticar exercício físico, né? Enxugar as gordurinhas localizadas. Então, bora malhar nessa segunda-feira. Os números da sorte: 51, 33 e 14. Rosa é a cor do dia para você, canceriana. Leonina, bom dia para você. Leão, se depender do céu, hoje você começa a semana com o pé direito, viu, minha consagrada? Só Júpiter segue muito ativo aí no seu signo, formando aquele aspecto mais super positivo que a Lua também acaba deixando para você. Deixando seus talentos e qualidades tinindo no dia de hoje, isso é maravilhoso. Ó, a sorte vai colar com você. Grandes oportunidades vão surgir e elas podem ser alcançadas e abraçada por você. Então, novidades acaba chegando, deve pintar nessa segundona, e isso só deve elevar a sua energia física e mental. Então, aproveita o bom momento para você sair da sua zona de conforto e colocar em ação as mudanças que já vinha planejando, né? 41, 59, 58, os números da sorte. Preto é a cor do dia para você. Agora sim, para você do signo, falei com você de Câncer, Leão, e agora falo com você do signo de Virgem. Virginiana, segundou, com seus instintos um tanto quanto mais apurado, né? A Lua aconselha você a prestar um pouco mais de atenção na intuição. Lidar com pessoas pode trazer crescimento para você, aquela dor de cabeça desnecessária. Então você precisa saber lidar com pessoas, aproveitar as boas oportunidades que surgirem e se posicionar sempre. Negociações e investimentos são favoráveis no dia de hoje, mas tudo em sigilo, viu, por enquanto. Não sai contando a sua bênção para todo mundo, não. O período vai oportuno para você fazer tratamentos aí, exames e procedimentos mais complexos. A chance de sorrir e também ao que você poderia talvez fazer de bom grado, você deve sim se dedicar ao máximo nisso. Talvez a oportunidade do seu dia tá aí, viu? Além de tudo, melhora a sua qualidade de vida no dia de hoje. 450902, os números da sorte, cinza é a cor do dia.
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0: Sai daí não, que eu tô voltando já, tem mais previsões esperando você aqui no nosso Manhã da Tropical, viu? Bom dia pra você! Começou o dia aí, já tomou seu café? Jogou água no rosto? Então bora lá começar a segunda-feira, né? Começar a rotina aí de trabalho, força, fé, Deus na frente sempre e bora começar o dia!

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1: 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Excelente dia, Matheus, mas o Cauã. Ah, que sorte a nossa. Já tem mais previsões, fica aí.

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3: Bom, dando sequência nas nossas previsões, falando com o signo de Libra. Libra, bom dia. Olha a segundona com um S de sucesso, hein? E você tem razão de sobra para se entusiasmar mais ainda, viu? Só o Júpiter acaba garantindo, né, os seus planos e tem tudo para dar certo e não vai faltar habilidade para conquistar seus aliados também. Tudo indica que você vai angariar apoios importantes para realizar seus objetivos nessa segunda-feira. Ó, seu jeitinho sociável, receptivo e alegre fica melhor quando você também decide, né, atrair boas companhias e fazer novas amizades também, que é um jeito diferente aí de dar um passo para coisas novas na sua vida. Pode ter talvez chuva de likes na rede social, sei que é da rede social aí também. Novos nomes para sua lista de VIP amigos. Ó, faça novas amizades aí também. E sinceras amizades, tenta cultivar sinceras amizades, né? 08, 53 e 44, os números da sorte, marrom é a cor do dia para você. Bom, agora falo com você do signo de Escorpião. Bom dia, Escorpião. Hoje é segunda-feira, 3 de agosto, começo de mês, começo de semana. Semana começa repleta de estímulos. E um dos setores mais beneficiados que os astros têm para você é sua vida profissional. Sua força no trabalho vai estar 1 milhão por hora e tudo indica que vai dar aquele show no serviço no dia de hoje aí, aquele talento aí no seu trabalho. Fazer o que você faz de melhor. Explora a confiança que hoje está em alta, determinação, ousadia. Tudo isso soma para você ser aí uma boa profissional no dia de hoje. Os astros espalham boas energias, energias generosas, e quem ganha é a sua saúde. Outro assunto super favorecido hoje para você, viu? Aproveita o dia para cuidar com carinho do seu organismo. E se possível, reserve horário para se exercitar, fazer os exames, check-up geral aí também, se você ainda não fez, né? Que tá em agosto. É período também top para você entrar em forma, viu? Os números da sorte é o 1559 e 14, bege é a cor do dia para você. Bom, Sagitário, a Lua hoje, no seu setor mais positivo do seu horóscopo, é a forma de, né, que traz os aspectos maravilhosos do céu, deixando a sua sorte em modo turbo. Agarra as oportunidades que tem, elas chegam. Com as duas mãos, você tem que aproveitar essa oportunidade, pois você tem tudo para tirar a barriga da miséria no dia de hoje e rechear talvez a sua conta bancária. Novidades chegando para você também na sua segunda-feira. Novas oportunidades estão previstas nesse início de semana e os caminhos se abrem, né, para você também começar algo novo que pode trazer muita realização. Proposta de emprego e outra empresa ou cidade não está descartada no dia de hoje. Sucesso pra você, tá? Os números da sorte é o 51, 33 e 44, branco é a cor do dia.
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3: Manhã da Tropical, já já tem mais previsões astrais, 8:38.

0: Boa noite, gente! Vocês não têm noção da alegria, do prazer que é estar aqui junto com vocês. Vamos fazer essa noite a melhor noite do mundo. Tudo pra vocês. Simbora!
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1: Previsões astrais incríveis a caminho. 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
0: Bom, preciso fechar as previsões, três últimos signos aí para fechar, né? Capricórnio, bom dia. Capricórnio, hoje você pode se deparar com boas chances aí de faturar. Ainda mais se você tem aí uma atividade autônoma ou toca um negócio em família. Os assuntos que envolvem espólio, aluguel, compra, venda ou de terreno ou casa podem ser agilizados com êxito. O período também é bem produtivo no serviço e quem tem experiência na função que exerce deve sair na frente aí, inclusive. Por isso que é importante você se preparar, né, e você fazer o seu curso, né, e se especializar, porque o mercado pede isso. Trabalho em home office hoje tem aí, né? Pode ser uma ótima alternativa, né? Ou talvez temporária, né? Alternativa para quem procura emprego. Então, se lança aí, se joga. As relações estáveis vão ganhar proteção extra e os momentos de intimidade acaba sendo um pouquinho mais intenso no dia de hoje. O desejo deve ficar, talvez, o desejo de estar perto de quem você ama, do mozão, do presentinho de Deus. É muito bom. Se tá na pista, pode talvez pintar aquela química poderosa com alguém que você já conhece. Dê uma oportunidade para você, né? Pro outro não, tá? 06, 26 e 53. Violeta é a cor do dia. Você viu que tudo tá indo pro lado do 3, né? Bom dia, Aquário. Com você as previsões nessa segundona, cheia de novidades da Lua, viu, Ariana? Inclusive, além de tudo, né? A Lua Ariana traz boas energias para você, que é do signo de Aquário. Além de tudo, boas energias com os astros promete brilhar nas suas relações. Ou seja, as suas relações sendo um pouquinho mais intensa e compreendida no dia de hoje. Você vai saber convencer os outros e pode receber notícias interessantes, incríveis. E também é um sinal de surpresa chegando, né, com quem você está sempre próximo a você. Surpresas e novidades, você gosta disso? A sua comunicação traz um pouquinho mais de agilidade, inteligência, que vai estar um pouquinho mais aprimorada no dia de hoje. Use isso a seu favor, hein? Só que não conta o segredinho seu aí pra qualquer pessoa, não. Principalmente pra pessoa que não quer colocar você pra frente, não, tá? Principalmente pra invejosa aí. Você tava talvez contando seu segredo pra invejoso. Pode estabelecer parcerias profissionais exitosas que vai levar você mais longe no dia de hoje. 05, 59 e 14, os números da sorte, azul esverdeado. É a cor do dia para você. E para fechar as previsões, Peixinha, bom dia. A semana começa com indicações de muito trabalho, mas Sol e Júpiter levam seu ânimo um pouquinho mais alto. Seu pico promete um período mais de boas energias. Seu jeito deve ficar mais determinado, batalhador e confiante, o que pode contribuir bastante para o seu sucesso. Hoje, a sorte vai sorrir para o seu lado em matéria de dinheiro e os frutos do seu

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1: 9:02.
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2: Nota de falecimento. É com profundo pesar que a família comunica o falecimento de Daniel Alexander dos Santos Alves. O velório iniciou às 20 horas do dia 2/8. E o seu corpo está sendo velado na Plamaf, de onde sairá o féretro às 10 horas desse dia 3 de agosto.

0: para o enterro no cemitério São João Batista. Familiares comunicam o falecimento de Daniel Cigano.
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2: Agora, uma pausa rápida. Piadas e charadas. Está no ar o Conta Aí.
0: Vai.
2: Com o Guto,
0: cadê?
2: O doutor de inteligência artificial.
0: Vai,
2: Guto. Bom dia pra quem tá ligado.
0: Bom dia.
2: E o Conta Aí de hoje é...
0: Piada.
2: Piada.
0: Sabia.
2: Conhece o bloco do não?
0: Não.
2: E o do nem eu?
0: Não.
2: Não, nem eu. Essa é carnaval raiz. E você, entendeu? Essa foi mais uma.
0: Meu Deus do céu.
2: Aí, se fez você rir ou pensar, já valeu.
0: Ô Guto, você já lavou uma pia de louça hoje?
3: Pelo amor de Deus, hein?
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5: De handebol feminino aqui em nossa cidade, handebol feminino que vive esse momento importante da história de Três Corações. Com uma campanha praticamente perfeita dos Jogos Escolares de Minas Gerais, a equipe que conquistou o título das etapas municipal e micro-regional de forma invicta e voltou a subir ao pódio regional, alcançando o terceiro lugar depois de muitos anos. Além das conquistas dentro de quadra, Três Corações também entrou definitivamente no mapa do handebol internacional ao receber o Campeonato Sul-Americano de Handebol.
6: Você não se dedica no treino, você não vai dedicar no jogo. Então elas conseguem absorver isso, a importância disso, né? Porque o atleta, eu vi até o Bernardinho, que é um Oscar, Bernardinho, são ícones, né? A nós, assim, do esporte, infelizmente, os mais novos não têm ícones no esporte hoje, né? Com essa categoria, com esse caráter, com essa hombridade de pessoas e atletas. O Bernardinho sempre fala assim: eu quero que o atleta goste de mim, mas eu não me preocupo se ele gosta de mim. Ele tem que fazer aquilo que tem que ser feito. Então é dessa forma que funciona.
5: Isso a gente leva para qualquer área, né?
6: Qualquer,
5: não só no esporte.
6: Qualquer lugar.
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0: Ana Maria Braga internada. Pois é, sexta-feira, 31 de julho, Ana Maria, gente, foi ao hospital Beneficência Portuguesa, em São Paulo, para realizar alguns exames, uma bateria, na verdade, de exames de rotina, previamente agendado. Como parte dos procedimentos, ela permaneceu internada por algumas horas para acompanhamento e realização de alguns exames de imagem. Se ela tá bem, tá bem. A assessoria da apresentadora de imprensa confirmou a internação, que fazia parte do protocolo de exame, e informou que Ana Maria tá bem, né? Depois dos procedimentos, ela acabou recebendo alta e voltou já para casa. Ana Maria tem 77 anos, é uma das apresentadoras mais conhecidas da TV brasileira e tá aí na frente do programa Mais Você já há muito tempo, né? Há décadas já na frente do programa. Ao longo da vida, ela enfrentou alguns problemas de saúde importantes, incluindo tratamentos contra, né, diferentes tipos de câncer, que ela conseguiu se recuperar. Inclusive, Ana Maria Braga tá sempre aí no médico, né? Já é costume dela fazer isso. Tá sempre, né, cuidando da saúde. E você aí também, né? Tem que dar um jeito. Cuidar da saúde aí também é importante, né? Fazer os exames aí de rotina, né, amiga? Né, amigo? Fazer acontecer, né? Cuidar da saúde é sempre um caminho à prevenção, né? Mas ela tá bem. Tá bem e, inclusive, já tá em casa. Agora são 9 horas e 7 minutos. Tem Zé Neto e Cristiano e Luan Santana.

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0: interrompemos a nossa programação para mais uma nota do Flamengo, que eu já não aguento mais. É outra nota. Cada dia é uma nota nova. O Flamengo devia preocupar em jogar bola, ao invés de ficar soltando nota, ô Tarcísio. Porque se ficasse preocupado em jogar bola, porque não tá jogando, né? Essa é a verdade. Desculpa, mas é a verdade. Não, a verdade dói, mas é pra você ser dito. Flamengo tem que jogar bola, meu amigo. Não adianta ficar soltando notinha dali, notinha daqui, não. Notinha de lá, notinha de cá, não tem como, não. Não adianta. O BAP precisa cobrar o técnico lá, porque o técnico deu folga pro Flamengo num dia que depois que perdeu, né? Então tem algumas coisinhas aí que tem que... já que tá aqui, né? Nesse clima de tristeza, né? De decepção. E o Corinthians?
1: Alô? Ah, tenha dó.
0: Deu não? Mentira. Perdeu? Porque acabou a luz lá em casa. Eu tava falando com o Sullivan ali, eu tava preocupado, porque ele me informou aqui, né? Acabou a luz lá em casa ontem. E aí eu vi que tava 0-0, né? Inter e Corinthians. Mas aí teve dois gols do Inter. Ah, mentira. Não, tá errado isso aí. Eu me compadeço, Sussu. Estou aqui como um bom amigo oferecendo meu ombro amigo. Você é um amigo. Tô aqui oferecendo meu ombro amigo. Claro que, né, uma segunda-feira, né, assim, começando já a segunda-feira e tal, né, ontem teve jogo do Corinthians, né, e tal, já dá pra começar a semana com chupa, Corinthians. Bom, mas aí, como eu não sou dessa pessoa que fica pisando em cima da dor alheia, eu não jamais seria essa pessoa, eu quero ouvir os ouvintes.
2: Bom dia. Eu sou a Fia aqui de Três Pontas.
0: Oi!
2: Eu gostaria de pedir qualquer uma música do Roberto Carlos. Ofereço para todos vocês aí da rádio e principalmente para vocês.
0: Opa! Tá? Muito
2: levei
0: obrigado!
2: Levei sua foto e coloquei lá nos pés da Nossa Senhora Aparecida, viu? Um forte abraço para você. Muita saudade.
0: Tá aí.
2: Bom dia. Obrigado.
0: Tamo
3: bom
0: junto.
3: Dia, Rádio Tropical, sou a Lívia da cidade de Três Pontas. Quero
0: bem,
3: mandar
0: querida?
3: Um bom dia especial pra minha irmã, Stephanie Freitas. Mandar um abraço, falar que eu amo ela. Que eu não vejo a hora de ver ela, que agora falta pouco. Se Deus quiser. Um abraço
0: pra vocês aí também, valeu pela audiência, viu? Hoje tem sorteio de ingressos para o circo, e aí, vai perder? Já tô fazendo sorteio aí, segura aí, eu já tô fazendo sorteio, já são dois sorteios hoje, hein? Volto já, sai daí não, tô de volta já.
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0: abacaxi pode ser consumido fresco, desidratado ou em conserva. Ou ainda pode ser usado para preparo de sucos, vitaminas, saladas, iogurtes e sobremesas. Não existe uma quantidade específica indicada para o consumo de abacaxi. No entanto, a recomendação mínima diária de fruta é entre 2 a 3 porções, o que corresponde entre 160 gramas a 240 gramas por dia.
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1: Do histórico do Google.
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9:24. Sofrência, hein? Vai participando aí do nosso sorteio. Já vou fazer sorteio. Vou sortear. Participando da promoção já? Não acredito. Pode ganhar ingresso pro circo, pessoa. Vai lá.

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3: Muito bem, agora são 9h33 da manhã. 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
3: 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Ó, eu vou voltar já com os primeiros sorteados ou sorteadas aqui na sequência. Calma, que é o primeiro sorteio, tem dois sorteios aí para você levar aí ingressos para você e sua família curtir o circo aqui em Três Corações. Segura aí que eu já venho com o nome do sortudo ou da sortuda aí, viu? Participe, dá tempo para você ganhar ingresso, você e sua família. É. Apresentar-se da Tropical, hein?

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1: Todo mundo ligado aqui na 95. Tem aí já a sortuda. Mulher, hein? É, a minha amiga Sabrina Martins de Souza Costa foi a ganhadora do primeiro lote de ingresso do sorteio dessa segunda-feira. Vai levar a família para curtir o circo aqui em Três Corações. O telefone dela é o 359-9982, final 07. Alô, Sabrina Martins de Souza Costa. Você foi a ganhadora do primeiro lote. Fica aí que a qualquer momento eu venho com o segundo lote, segundo sorteio do dia aqui no nosso Manhã da Tropical. Combinado? 9:38. Essa aqui é sucesso, Edson Hudson, Chitãozinho mais o Chororó.

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3: Talita Mel.
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Bom dia, 9:48 da manhã. 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Olha isso, bacana. Falta 10 minutinhos para as 10.

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0: 9:57.
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0: em acidentes de trânsito neste final de semana na região. Jovem furta R$ 100 mil de parente em Três Pontas, compra carro e celular, mas acaba identificado pela polícia. Casal é amarrado por criminosos armados e tem veículo Land Rover roubado em Alfenas. Carro bate em pilha de pedras e deixa quatro feridos em Três Corações.
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0: Homem invade fórum com faca em Varginha, gera confusão em hospital e morre baleado por policial militar. Em Varginha, na tarde da última sexta-feira, Patrick de Paula Gomes, de 36 anos, morreu após se envolver em uma sequência de episódios violentos, aparentemente em surto psicótico e armado com uma faca. Ele invadiu o fórum da cidade, quebrou vários vidros da fachada e ficou ferido. Após ser contido por seguranças e pela Polícia Militar, foi levado ao Hospital Bom Pastor. Durante o atendimento médico, o homem ficou muito exaltado, agressivo, apoderou-se de uma tesoura e investiu contra os policiais. Os militares usaram uma arma de choque, mas ele continuou colocando a integridade das pessoas em risco. De acordo com a Polícia Militar, diante da ameaça iminente, a equipe efetuou disparos de arma de fogo. Baleado, Patrick não resistiu aos ferimentos e morreu no hospital. A Polícia Militar informou que instaurou procedimentos de Polícia Judiciária Militar para apurar as circunstâncias da ocorrência. Cinco pessoas morreram em acidentes de trânsito neste final de semana na região. O empresário Luiz de Cássio Cancherini, de 49 anos, dono de farmácia em Estiva, morreu no sábado de manhã ao ter sua bicicleta atingida por uma carreta na rodovia Fernão Dias. Após bater na bicicleta, a carreta tombou. O empresário morreu no local e seu corpo foi encaminhado ao IML de Pouso Alegre. O motorista da carreta foi levado para o hospital, onde deu entrada com diversos ferimentos. O empresário Luciano Nogueira Fernandes, de 56 anos, dono das redes Carrossel Supermercados e Sempre Nossos Supermercados, ambas em São Lourenço, morreu no sábado à tarde ao cair da motocicleta na rodovia BR-460, entre as cidades de Carmo de Minas e Cristina. De acordo com a polícia, uma das hipóteses para a queda é que ele possa ter sofrido um mal súbito. Ele chegou a ser levado ao hospital, mas não resistiu aos ferimentos. Em Poços de Caldas, um carro dirigido por um homem alcoolizado bateu em uma motocicleta e causou a morte do motociclista Rivelino Batista Silva, de 54 anos. O acidente aconteceu na sexta-feira à noite, no bairro Jardim Kennedy, quando o motorista do automóvel, um homem de 49 anos, fazia uma manobra de conversão. O automóvel atingiu a motocicleta e a vítima morreu no local. Submetido ao teste do bafômetro, foi constatado que o condutor estava embriagado, sendo preso em flagrante. Em Itajubá, Fábio Lima dos Santos, de 47 anos, que residia em Piranguçu, morreu na madrugada de ontem após o carro que dirigiu.

0: Na rodovia MG 383, sair da pista e capotar em uma área de pasto. O veículo ficou totalmente destruído. De acordo com a Polícia Militar Rodoviária, o automóvel só foi localizado pela manhã por moradores da região. O óbito foi constatado pelo SAMU e o corpo levado para o IML de Itajubá. Em Três Pontas, na tarde de sábado, o jovem Fabiano Fernandes Teixeira Júnior, de 24 anos, morreu em um acidente de trânsito no bairro Padre Vitor. Ele caiu da motocicleta que pilotava ao fazer uma ultrapassagem pela esquerda e, após a queda, foi atropelado por um carro. O jovem foi levado ao pronto-socorro, mas morreu pouco após dar entrada na unidade. De acordo com a Polícia Militar, Fabiano não era habilitado. Jovem furta R$ 100.000 de parente em Três Pontas. Compra carro e celular, mas acaba identificado pela polícia. Durante as investigações sobre o furto de uma mala com R$ 100.000 na residência de um idoso de 63 anos, no bairro Santa Margarida, em Três Pontas, a Polícia Civil identificou um suspeito de 23 anos, que é membro da família da vítima. Com ele foram apreendidos R$ 46.400, além de um carro e um celular comprados com o dinheiro furtado. Por não haver flagrante nem mandado de prisão, o jovem foi ouvido e liberado. Com a conclusão do inquérito, a justiça poderá decretar a prisão preventiva dele. Casal é amarrado por criminosos armados e tem veículo Land Rover roubado em Alfenas. Dois assaltantes armados renderam e amarraram um casal quando saía de casa no sábado de manhã no Jardim Tropical em Alfenas e roubaram o carro de luxo da família, um Land Rover. Além do veículo, os ladrões levaram relógios e outros bens da família. Acionada, a Polícia Militar chegou à residência e libertou o casal, mas até o encerramento desta matéria, os bandidos não tinham sido presos. Carro bate em pilha de pedras e deixa quatro feridos em Três Corações. Quatro pessoas ficaram feridas no último sábado após o carro em que viajavam colidir com uma pilha de pedras quartzito, popularmente conhecidas como Pedras São Tomé, em um palete de madeira. O acidente ocorreu na rodovia LMG 862, na saída de Três Corações para São Bento Abade, altura do bairro Belo Horizonte. As vítimas foram socorridas pelo Corpo de Bombeiros e encaminhadas ao Hospital São Sebastião.
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3: Muito bem, agora são 10 horas mais 8 minutos, 10 e 8. 10 e 9 agora da nossa manhã. A participação dos nossos ouvintes continua sendo um importante espaço para dar voz às demandas da população e chamar atenção para a situação que afeta o dia a dia da comunidade. Nessa edição, o senhor Ademir Ferreira Coelho faz um alerta sobre as condições dos passeios no entorno da Praça Matriz Sagrada Família, no centro de Três Corações. Segundo ele, A grande quantidade de buracos ao longo da calçada tem dificultado a circulação de pedestres e aumentando o risco de acidentes, principalmente entre idosos, que podem tropeçar e sofrer quedas. O ouvinte pede uma atenção especial do poder público para a manutenção do local, que recebe diariamente grande fluxo de pessoas por estar em frente à Igreja Matriz, em algumas áreas mais movimentadas da cidade. Nós vamos ouvir agora a sonora, né, do Ademir trazendo pra gente aqui no nosso Rádio Notícia.
4: É, infelizmente, é isso aí. Piso quebrado, aquilo lá é um perigo danado, a gente que é de idade, pisar e cair, ou então sofrer uma lesão no pé, sei lá. Não.
5: Isso tá difícil.
4: É perigoso pros idosos, porque quem vai à missa normalmente é o pessoal de mais idade. Às vezes não enxerga direito, e lá o piso tá uma porcaria, então você pisa lá, tá sujeito a ter um acidente grave. Ah, aquilo lá precisa de ser cuidado com mais carinho, né? Tá muito bem abandonado. Até eu acho que precisa mais cuidado, né? Da missa, né? Lá. Eu tô correndo risco também, porque a idade já não tá ajudando e a vista também não. Então, ali é um canal pra você cair, quebrar qualquer coisa. E velho não pode quebrar nada não, porque não conserta mais. Com certeza, eu acho que as autoridades aí da cidade dividem e olhar com mais carinho por lá pra aquela praça, viu?
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1: Tchau, bom dia pra você, tá começando o dia agora, 10h18, gente, bom dia pra você. Eu quero falar pra minha amiga que tá perguntando, ô, Wellington, como é que eu participo aí da promoção? Daqui a pouquinho eu tô fazendo sorteio aí pra você de mais ingressos. Você pode mandar aqui no nosso WhatsApp 3239-3602, tradicional zap aqui da Tropical. O nome do circo que está na cidade, o seu nome completo e o seu telefone. E pronto, você vai estar participando aí já do sorteio de ingressos, viu? Pra você estar aí concorrendo a ingressos. Que eu já tô fazendo sorteio aí. Pode ir continuando se cadastrar, dá tempo ainda. Eu sou teu amigo, ainda dá tempo ainda. Mas vai mandando aí. Cadastrando todo mundo, viu? Pode mandar no nosso WhatsApp. Ferrugem.

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4: De handebol feminino aqui em nossa cidade, handebol feminino que vive esse momento importante da história de Três Corações. Com uma campanha praticamente perfeita dos Jogos Escolares de Minas Gerais, a equipe que conquistou os títulos das etapas municipal e micro-regional de forma invicta e voltou a subir ao pódio regional, alcançando o terceiro lugar depois de muitos anos. Além das conquistas dentro de quadra, Três Corações também entrou definitivamente no mapa do handebol internacional ao receber o Campeonato Sul-Americano de Handebol.
5: Eu comecei em 2022, depois de um amistoso que o meu professor de educação física da Mater Dei fez, e eu tinha jogado no gol. E ele me influenciou a treinar com o Dalmir no Bilelão. E eu ia começar como goleira, só que o Dalmir não quis que eu começasse como goleira e me colocou na linha. Aí eu fui treinando cada vez mais e comecei a pegar gosto, treinar. Aí nesse tempo o Dalmir teve que sair, depois voltou. Aí a gente começou a pegar firme mesmo no ano passado e esse ano, que começou a dar bastante resultado. O trabalho do Dalmir tem dado muito certo, né? Eu tenho certeza que o handball não estaria onde ele está sem o esforço do Dalmir. Eu sou muito grata tanto pelo handball, tanto pelo Dalmir, que propõe muitas experiências, aprendizados. O handball trouxe muitas amizades para nossa vida. A Lara é uma delas, que veio pelo handball. O Suda também trouxe muitas amizades pra gente, que com certeza vai ficar marcado pro resto da nossa vida.
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0: Mineira, pé na areia, 10h41, pé na areia nada, tá muito cedo ainda, né, gente? 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
0: Bom, deixa eu ver quem sobra velhinho no dia de hoje. Estamos no dia 3 de agosto de 2026. Dá-lhe a lista telefônica de aniversariantes do dia hoje, hein? Eita, nós. 47 nomes aqui, ó. Maria Reis de Andrade, Fazenda dos Correias. Parabéns, hein? Alô, Marta Beatriz, do bairro Nossa Senhora Aparecida. Lucas Daniel Azevedo, 16 aninhos, soprando velhinha, lá no Vila Viana. Ana Clara Azevedo, também de 15 anos, do Parque das Colinas. Emerson da Silva, um magu, do Santo Afonso. José Donizete de Oliveira, da Fazenda Bom Jardim. Alô, Joaquim Valinho Zotti, 79 anos, lá do Jardim Esperança. João Luiz Costa Rocha, do Parque Jussara. Isaac Felipe, 4 aninhos, do Parque Jussara. Marta Beatriz, do bairro Nossa Senhora Aparecida. Soprando velhinho no dia de hoje.

0: Parabéns aí pra você que sobra velhinha hoje.
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0: Muito bem, agora são 10h44, falei que voltava falando da promoção, vai, é um sucesso. 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Agora são 10h47.
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0: 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Bom, agora são 10h48 da manhã. Já tem aí o segundo ganhador ou a segunda ganhadora do nosso sorteio de ingressos aí para o circo. É, eu fiz já o primeiro sorteio Quem ganhou foi a Sabrina Martins de Souza, o primeiro. É, foi ela que ganhou. Agora o segundo, segundo sortudo, na verdade é sortuda, né? Mulherada tá mandando tudo aqui, rapaz. Quem ganhou foi a Gleiciane. Alô, Gleiciane, Gleiciane Cristina Pinheiro Bastos. Ela foi a ganhadora aí do segundo lote dessa segunda-feira.

De ingressos para o circo, hein? Gleiciane e Cristina Pinheiro Bastos. Telefone 359-8705, final 47. Ela foi a ganhadora aí também. Vai ela e vai a sua família curtir aí o circo. Ó, amanhã tem mais sorteio, viu? Amanhã tem mais sorteio de ingressos aqui no nosso Manhã da Tropical. Mas eu não ganhei, eu tô brabo. Não fica brava, não. Fica brava, não. Amanhã tem mais, a semana toda de sorteio aqui. Não estressa, não. Ô, Crossalberto, nem irrita você também não, viu? Ah, eu quero ganhar ingresso pro sorteio. Você não cadastrou? Cara de pão. Adeceu, você cadastrou hoje? Não cadastrou? Ah, vê se eu tô na esquina, Crossalberto. Acelera esse ônibus aí e não vem com conversinha enfiada. Pode chorar agora, pode chorar. Chora.

0: Bom dia, meus lindos. Bom dia, minhas lindas. De acordo com o Júlio, palavras do Júlio. É, meu filho, se você acordou, tá com a vida cheia de B.O., esquenta a cabeça não, agradece a Deus só porque você acordou. Os B.O. não mata no peito, a barriga desse.
1: B.O. dá um jeito, né?
0: B.O. faz parte, meu filho. Não é igual essa bêbada que não sai da cadeia. Cada dia um B.O. diferente. Rapaz, passou batida. Ó, não tô sumido, não. Eu mando áudio, viu? Essa desnara que não coloca.
1: Ah,
0: tá?
1: Meu Deus do céu.
0: Eu tô na área aqui todo santo dia. Uhum. É, essa pelota aí, essa coisa gorda que não coloca.
1: Ah, entendi.
0: É, rapaz, falar em coisa gorda.
1: Fala,
0: tá,
1: falando em coisa gorda.
0: Nossa, faz anos que eu não pego. Vou pesar. Emagreci 6 quilos. Que isso, rapaz?
1: Nossa, aonde?
0: Não foi na base do Monjaro, não. Foi na base do Glifage. 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
1: você. De um jeito ou de outro.
0: 6 quilos garantido. E aqui, tá baratinho, baratinho. Bem mais barato que o Monjaro.
1: Olha, o cara falando.
0: Vambora aqui. Beijo no coração de vocês tudo. Ah, o texto tá me ouvindo aí. Beijo pra vocês tudo. Vambora, segundo. É parriba, né, Júlio? Parriba que fala. Vambora.
1: Parriba que fala. É, bora.
2: 6 quilos. 6 quilos de língua, só se pôr.
1: Eu não sei de nada, resolva vocês aí. Eu também não vi nada de. Eu não vi nada aí, né? Não posso ficar julgando aqui também. Quem sou eu pra julgar, né? Bom, gente, deixe nessa. Tá chegando Luiz Carlos de Freitas. Manda um abração especial pra galera que tá com a gente aí também. Né? Uma semana abençoada. Música do Ferrugem, Rota do Esquecimento. Né? Oferecendo aí pra minha esposa Paula e pra todos vocês ouvintes aí da rádio. Valeu pela audiência também, desde já agradeço, hein? Bom dia, Wellington, o amigo do Foninho. Hoje é aniversário da minha rainha, né? Tá completando mais uma primavera. Nós queremos dizer que amamos muito ela, né? A Tayane, Tainá, Pamela, filho Dudu, genro Marcos, né? Pra Nora Rose e o marido João Bosco. Pra vocês todos aí também, um abraço aí, parabéns, né? Pra quem faz aniversário, só pra velhinha no dia de hoje. A Marta Beatriz, um abraço pra você, viu? Um abração aí, valeu pela audiência. Opa!
3: Eu tô.
1: Oi.
3: Bom dia.
1: Bom dia.
3: Tudo bem?
1: Tudo.
3: Aqui. Você tá pedindo que melhor programa da rádio. Olha, eu adoro seu programa.
1: Sei.
3: Entendeu?
1: Sei.
3: Mas e.
1: Mas e.
3: A gente pega a música.
1: Uhum.
3: Você não põe a sua linha três pontos aí, ó. Pedi tudo aí pra você aí, ó.
1: Eu te explico.
3: Eu vou só uma foto.
1: Um dia eu te explico, viu, Overen?
3: Pediu a música do Roberto Carlos, você não põe até agora.
1: Um dia eu te,
3: né?
1: Um dia
3: pra
1: eu te
3: mim,
1: explico.
3: O melhor programa é do Reinaldo. Porque do Reinaldo a gente fala à vontade. Ele não reclama. E atende todo mundo, põe a música de todo mundo. É um programa muito bom.
1: Valeu pela audiência aí, o Kathleen da cidade de Três Pontas, oferecendo a programação de hoje pra prima Stephanie. Fala pra ela que ela tá sempre nas minhas orações, hein? Vai dar tudo certo. Deus continue cuidando de cada detalhe. Se der a música Pedro Pecado, manda um abraço aí pra todos. Valeu pela audiência aí. Alô, Kathleen, da cidade de Três Pontas.
4: Bom dia,
1: tá com
4: dia,
1: a gente
4: dia.
1: Aí. Bom dia, bom dia.
4: Bom dia,
1: bom dia.
4: Bom dia. Gostaria de ouvir você passar uma música pra mim bem bonita. Com Barreirito.
1: Barreirito. Nossa.
4: Tô ligadinho em você.
1: Barreirito.
4: Oferecer pra minha família.
1: Tá.
4: Meu esposo especulou, metriculou doente.
1: Uhum.
4: E todos vocês aí da rádio, pra você, Junira, o Pequeu, tá?
1: Tá bom.
4: O... Esqueci meu chamou outro, aqui é do da mulinha. Pra todos vocês e toda a sua família.
1: Beleza.
4: Tchau, tchau.
1: Tchau, beijo.
4: É o Mineirinho.
1: Mineirinho.
4: Todos vocês.
1: Valeu pela audiência aí. Ó, tô indo nessa, tá chegando o Luiz Carlos de Freitas. E eu tô de volta amanhã, a partir das 6 da manhã, com mais uma edição do nosso Manhã da Tropical. Um beijo no seu coração e a gente se fala. Tchau.

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2: Alô, meus amigos, bom dia. 11:02. Está no ar Cidade Revista, edição do dia 3 de agosto de 2026. Eu sou Luiz Carlos de Freitas e junto com toda a nossa equipe, vamos levar até o seu conhecimento os principais fatos, informações e reportagens que são destaque no nosso município e também na região. Você acompanha o trabalho de entrevistas e reportagens de Graziela Mello, Elison Gonçalves e Zezinho Rodrigues, trazendo os assuntos que movimentam a nossa cidade. E nas notícias do Complexo Policial, a apuração é com o repórter Donizete de Almeida. Fique conosco, se informe, participe. O Cidade em Revista está só começando. Hoje, dia 3 de agosto, aniversariantes de hoje, Maria Reja Andrade, da Fazenda dos Correias, Marta Beatriz, do bairro Nossa Senhora Aparecida, Lucas Daniel Azevedo, 16 anos, na Vila Viana, Ana Clara Azevedo, 15 anos, no Parque das Colinas, Emerson da Silva Magu, no Santo Afonso, José Donizete de Oliveira, na Fazenda Bom Jardim, Joaquim Valinho Zotti, 79 anos hoje no Jardim Esperança, João Luiz Costa Rocha no Parque Jussara e Isaac Felipe, 4 aninhos, também no Parque Jussara. A todos votos de muitas felicidades.
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2: O mês de agosto de 2026 no sul de Minas será predomínio de tempo seco. Grande variação térmica e temperaturas em um pouco acima da média histórica. O período terá dias de calor à tarde, madrugadas frias e até a possibilidade de chuvas muito isoladas e irregulares com a passagem de frentes frias. Temperaturas e clima, amplitude térmica, dias quentes à tarde e noite com queda acentuada de termômetros. Tendência de tardes quentes e baixa umidade relativa do ar, exigindo uma atenção com a hidratação. Madrugadas e amanheceres com características de inverno, mas com menor risco de geadas amplas, isso em comparação a outros anos. Chuva e instabilidade, escassez também de chuvas. Hoje, em Três Corações, segundo o Climatempo, o sol aparece com muitas nuvens durante o dia e períodos de céu nublado. Noite com muitas nuvens, porém, sem a presença de chuva. A mínima registrou 12 e a máxima será de 25. 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Manchete de hoje. Agosto Lilás reforça conscientização e ao combate à violência contra as mulheres em Três Corações. Agosto começa com novas oportunidades de trabalho no Cine. Senac destaca estrutura moderna e cursos gratuitos em Três Corações. Vacinação antirrábica segue em Três Corações com atendimentos na cidade e zona rural. No Rádio Notícia de hoje, buracos em passeios e vias da região da Praça da Matriz preocupam moradores e usuários de transporte.

0: esporte coletivo.
1: No giro do esporte, muito além do esporte, projetos Meninos da Vila transformam vidas e mantém esperança viva através do voluntariado em Três Corações. Três Corações será sede do encontro regional da Defesa Civil com capacitação para prevenção e resposta a emergências. Em Seja 2026, cartilha oficial da redação já está disponível para os participantes que se preparam para as provas de agosto. Golpes do Pix preocupam comerciantes de Três Corações e do sul de Minas Gerais. E ao final desta edição, acompanhe as notícias do Complexo Policial com o repórter Donizete de Almeida. 11 horas e 5 minutos. A gente começa com as informações do Cine. Bom dia.
2: Bom dia, ouvintes da Rádio Tropical. Eu sou Alex Andrade, responsável do Cine de Três Corações. O Cine está com diversas oportunidades de emprego abertas em Três Corações e região, em diferentes áreas como comércio, atendimento, serviços gerais, logística, construção civil, área administrativa, produção e setor industrial. Entre as vagas disponíveis, destacamos oportunidades para operador de loja, servente de pedreiro, motorista categorias B, D ou E, padeiro, açougueiro, auxiliar de logística, cozinheiro, serralheiro industrial, vendedor, recepcionista, trabalhador rural, estoquista, soldador, auxiliar de departamento fiscal, auxiliar de jardinagem e ajudante de produção. Atenção especial para a vaga de ajudante de produção, com 100 oportunidades disponíveis. Também há vagas para vendedor externo, auxiliar de serviços gerais, soldador e motorista. Além de divulgação de vagas, é importante compartilhar com a população um balanço parcial do trabalho realizado pelo Cine de Três Corações em 2026. De janeiro a julho, o Cine registrou 932 vagas cadastradas e captadas, com participação de 161 empresas e mais de 220 ocupações diferentes. Somente no primeiro semestre foram 790 vagas registradas e 149 empresas com oportunidades abertas. Outro ponto importante são os mutirões de emprego. Entre abril e julho foram realizados 33 mutirões com mais de 500 candidatos entrevistados e 291 contratações registradas pelas empresas participantes. O mês de julho teve um resultado expressivo, com 12 mutirões realizados e 145 contratações registradas. Quando comparamos o trabalho atual com os registros do ano anterior, é importante destacar que 2026 avançou principalmente na organização, no controle e no acompanhamento dos resultados. Hoje, o Cine consegue registrar com mais clareza os mutirões realizados, os candidatos entrevistados, as contratações informadas pelas empresas e os encaminhamentos emitidos pelo sistema oficial. Desde o fim de junho, o Cine passou a trabalhar com a IMO, que é o Sistema Oficial de Intermediação de Mão de Obra. Neste período inicial, já foram emitidas 70 cartas de encaminhamento para trabalhadores participarem de processos seletivos. Este avanço na organização dos dados permite que o Cine acompanhe melhor os resultados, identifique as áreas com maior demanda e fortaleça a parceria com trabalhadores, empresas e instituições de qualificação profissional. Estes números mostram que o Cine de Três Corações vem fortalecendo o trabalho de aproximação entre trabalhadores e empresas, com mais planejamento, controle e transparência. Para participar das vagas, o trabalhador deve manter seu cadastro atualizado no Cine. O atendimento acontece na UAI, localizada na Avenida Rei Pelé, número 1048, no bairro Nossa Senhora Aparecida. É importante levar documentos pessoais, carteira de trabalho, currículo atualizado e, quando possível, acompanhar também as vagas divulgadas pelo Instagram, @vagasdocinetc. As vagas podem ser preenchidas a qualquer momento, conforme o andamento dos processos seletivos das empresas. Cine de Três Corações, aproximando trabalhadores das oportunidades e empresas dos profissionais que precisam contratar.
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1: Momento Saúde, 11 horas e 9. O Momento Saúde de hoje reforça o papel da prevenção das doenças respiratórias na primeira infância, principalmente no inverno, quando essas enfermidades são mais frequentes. Uma das mais comuns é a bronquiolite, causada pelo vírus sincicial respiratório. O médico pediatra Juarez Cunha explica por que essa época do ano exige mais atenção à saúde respiratória dos bebês e das crianças pequenas.
0: Tanto na nossa formação como nos anos de experiência profissional, a bronquiolite é sempre presente, em especial em determinada época do ano, que a gente chama de sazonalidade, que atualmente o Ministério coloca aí de fevereiro a agosto, porque a gente tem mudanças da época da sazonalidade nas diferentes regiões. Mas o sincicial, ele acontece durante todo o ano, e é claro que nessa época, em especial aí pegando assim inverno, é o pico de incidência da doença, né? Com muitas crianças adoecendo, é claro que grande parte delas são quadros leves, né? Mas, por exemplo, no ano passado nós tivemos mais de 30 mil internações em crianças menores de 2 anos pelo sincicial e 285 óbitos, né? Isso, então, em 2025. Vê a importância desse vírus causando doença leve, moderada e grave, né? Ela vai desde um quadro muito leve, só com nariz escorrendo, uma febre baixa, eventualmente um pouco de tosse, espirro. Então, essas características são muito parecidas para todos os quadros virais. E, inclusive, também os quadros de piora também são muito parecidos, né? Uma das características da bronquiolite, porque a bronquiolite, o que é? É uma inflamação dentro do pulmão, quando ela pega, né, a parte da respiratória baixa, que a gente chama de infecção respiratória inferior, tu vai ter sintomas que podem ir agravando. Então, uma das características da bronquiolite, pela inflamação dos bronquíolos, que é bem lá no finalzinho do pulmão, né, é a dificuldade em botar o ar para fora. Então, tem uma característica que é o chiado. O brasileiro, ele acredita muito no profissional da saúde. Então, e as famílias acreditam muito nos pediatras. Então, é fundamental que o pediatra tenha esse conhecimento e saiba explicar para os pais dos pacientes ou para os pacientes aquelas dúvidas que as pessoas têm, né? Porque é normal, principalmente assim, desde a pandemia da Covid, a gente tem uma hesitação, às vezes, das pessoas estarem convencidas que precisam se vacinar, né? Ou vacinar seus filhos, né? Esse aspecto da confiança, porque a confiança num produto, ele passa não só pela vacina ou pelo anticorpo. Eu preciso sim ter um produto que é seguro, que é eficaz, mas eu preciso ter também recado dos profissionais de saúde, aqui especificamente dos pediatras, reforçando, né, essa segurança, essa eficácia e a necessidade de ser colocado em prática estratégias que podem salvar muitas vidas.
1: O SUS oferece meios de prevenção ao vírus sincicial respiratório, VSR, que pode começar desde o momento da gestação. Portanto, fale com seu médico ou vá até o posto de saúde mais próximo para buscar informações. Outro assunto, ainda relativo à saúde, atenção, tutores de cães e gatos. A campanha da vacinação antirrábica continua aqui em Três Corações e reforça um importante compromisso com a saúde pública e o bem-estar dos animais. A raiva é uma doença grave com alta taxa de mortalidade, mas pode ser prevenida de forma simples e eficaz por meio da vacinação. Por isso, é fundamental que todos os proprietários levem seus cães e gatos para receber a dose da vacina dentro do período da campanha. Na área urbana, a vacinação acontece de segunda a sexta-feira, de 8:30 da manhã até às 3 horas da tarde, e aos sábados e feriados, das 8:30 às 16. Já na zona rural, equipes volantes da Vigilância Ambiental percorrerão as comunidades e propriedades rurais durante toda a campanha. Em razão da grande extensão territorial do município, não é possível definir previamente um calendário para cada localidade, mas as equipes estarão mobilizadas para atender o maior número possível de animais. Então, ouça com atenção o cronograma desta semana. Hoje, dia 3 de agosto, segunda-feira, Alto Peró, na Praça do Bairro, e na Cutia, posicionados ali nos supermercados BH. Amanhã, terça-feira, dia 4, Vila Lima, na Igreja Nossa Senhora das Graças. E no centro, na Praça do Cristo. Dia 5 de agosto, quarta, e dia 6 de agosto, quinta. Dias 5 e 6, no Jardim Europa, Avenida Portugal. E também no Boa Ventura, antigo SAMU. Dia 7 de agosto, sexta-feira, Nova Três Corações 1, Nova TC 1, ponto de ônibus, e Nova TC 2, UBS. E também no São Conrado, na PAI. E dia 8 de agosto, sábado, Nova TC 1, no ponto de ônibus, Nova TC 2, também na UBS, e mais no Morada do Sol, Cidade Jardim, na mercearia Avenida Dona Lavínia Grossi, tá ok? Na mercearia e localizada Avenida Dona Lavínia Grossi. Então tá aí os horários, determinados pontos de atendimento desde segunda-feira até sábado. Se você tem alguma dúvida, para obter mais informações, o contato com o setor de vigilância ambiental pode ser pelo telefone WhatsApp 359-8821-8538. Vacinar é um gesto de responsabilidade e de amor pelos animais, além de ser uma importante medida para proteger toda a comunidade. Não deixe de participar da campanha.
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1: 11:19, Cidade em Revista no ar. Muita gente em Três Corações e nas cidades da nossa região estão se preparando para uma oportunidade importante de concluir os estudos. As provas do INSEJA 2026 já têm data marcada e, para ajudar os participantes na reta final da preparação, o INEP divulgou a cartilha oficial da redação. Orientações sobre os critérios da correção, exemplos de textos e dicas para evitar erros que podem comprometer a nota. O repórter Elson Gonçalves explica por que esse material pode fazer a diferença para quem vai prestar o exame. Acompanhe.
6: Que quem está se preparando para fazer o Exame Nacional para Certificação de Competências de Jovens e Adultos, o Enseja 2026, já tem mais uma ferramenta importante para reforçar os estudos, principalmente na reta final, antes das provas. O Instituto Nacional de Estudos e Pesquisas Educacionais Anísio Teixeira, o INEP, publicou a cartilha do participante da redação. O material reúne orientações práticas sobre como a redação é corrigida, quais são os critérios avaliados pelos corretores e apresenta exemplos comentados de textos que ajudam o candidato a entender exatamente o que é esperado no dia da prova. Antes de falar da cartilha, vale explicar para quem acompanha o Cidade em Revista o que é o Enseja. O exame é destinado a jovens e adultos que não concluíram os estudos na idade adequada e desejam obter a certificação do ensino fundamental ou do ensino médio. A prova é uma oportunidade para milhares de brasileiros regularizarem a vida escolar e ampliarem as possibilidades de ingresso no mercado de trabalho, em cursos técnicos ou até mesmo no ensino superior. As provas deste ano estão marcadas para o dia 23 de agosto em todo o país e para quem vai participar aqui em Três Corações ou em qualquer cidade da nossa região, este é o momento de intensificar a preparação. A cartilha explica detalhadamente as 5 competências avaliadas na redação. Também esclarece como funciona o processo de correção, que é realizado por pelo menos 2 avaliadores independentes. Caso exista uma diferença significativa entre as notas atribuídas, o texto passa por uma terceira avaliação para garantir maior segurança e imparcialidade no resultado. O documento ainda chama atenção para situações que podem levar o candidato a receber nota 0. Por isso, conhecer as regras pode evitar erros que comprometam todo o desempenho na prova. A redação do Enseja deve ser escrita em língua portuguesa, seguir o modelo dissertativo argumentativo e abordar obrigatoriamente o tema apresentado no exame. Além disso, o texto precisa ter no mínimo 5 linhas. Uma orientação importante trazida pelo INEP é que o participante utilize a folha de rascunho para organizar as ideias, estruturar os argumentos e revisar o texto antes de fazer a transcrição para a folha definitiva. Esse planejamento ajuda a construir uma redação mais clara, coerente e bem organizada, aproveitando da melhor forma as 25 linhas disponíveis. Vale lembrar que a redação faz parte da área de linguagens, que reúne língua portuguesa, língua estrangeira moderna, artes e educação física. Para ser considerado competente nessa área, o participante precisa alcançar nota igual ou superior a 5 pontos na redação, cuja pontuação varia de 0 a 10, além de obter pelo menos 100 pontos das questões objetivas desse mesmo eixo de conhecimento. A cartilha foi elaborada justamente para tornar esse processo mais claro. O material apresenta explicações objetivas, exemplos de redações reais e orientações que ajudam o candidato a entender o que os avaliadores observam durante a correção. Para quem ainda está estudando, a recomendação é aproveitar essas últimas semanas para praticar a escrita, treinar redações sobre temas atuais e conhecer bem os critérios de avaliação. Uma preparação organizada pode fazer toda a diferença na conquista da certificação. Com informações sobre o Enseja para o Cidade em Revista, repórter Elison Gonçalves.
1: Muito obrigado, Elison. O mês de agosto é marcado pela campanha Agosto Lilás, um movimento nacional de conscientização e enfrentamento à violência contra a mulher. A cor lilás simboliza a luta pela proteção, pelo respeito e pela garantia dos direitos das mulheres, reforçando assim a importância da denúncia, do acolhimento e do apoio às vítimas de violência doméstica e familiar. A campanha também busca conscientizar toda a sociedade de que o combate à violência é uma responsabilidade coletiva e que romper o silêncio pode salvar vidas. Nessa edição, recebemos a participação do defensor público, Dr. Georges Alessandro Amorelli Gomes. Ele explica o importante papel da Defensoria Pública em Três Corações. A instituição oferece assistência jurídica gratuita à população que mais precisa e também atua como um dos órgãos de acolhimento às mulheres vítimas de violência doméstica. Durante a entrevista, o defensor destaca que muitas mulheres permanecem em relacionamentos abusivos por medo, dependência financeira ou até pela falta de informação sobre seus direitos. Ele explica que quando uma mulher decide romper esse ciclo de violência, a Defensoria Pública pode prestar toda a orientação jurídica necessária, inclusive até nos casos de divórcio e demais providências legais, tornando-se um importante apoio para quem busca recomeçar com segurança e dignidade.
7: A Defensoria Pública tem punição constitucional, oferecer assistência jurídica gratuita a quem precisa. Então, nesse sentido, a Defensoria Pública é um dos órgãos acolhedores da mulher vítima de violência doméstica, no sistema jurídico básico, juntamente com o Ministério Público, com a Delegacia de Polícia, que a pessoa pode procurar, né? A Defensoria é um dos braços acolhedores da mulher vítima de violência doméstica. A mulher vítima de violência doméstica deve procurar a Defensoria Pública, é na Avenida Rei Pelé, próximo ao Marquinhas, próximo à Fiat, naquela região ali. Eu sou defensor na área de família, e se for interesse da mulher se divorciar, eu vou estar ali para dar todo o caminho, todo o suporte para ela dar espaço na vida dela. A gente observa que às vezes a mulher não encontra força para cumprir com aquele desejo dela de se divorciar. E lá na Defensoria ela vai encontrar essa mão amiga, esse carinho, essa atenção especial para, no tempo dela, ajudá-la a realizar seu desejo, se for o caso de se separar ou então de denunciar a prática daquela violência, né?
1: Lembrando que para o combate aos crimes, o país oferece três principais formas de denúncia. São eles: o Ligue 180, que é a 180, a Central de Atendimento à Mulher, o Disque 100, né? 100, Direitos Humanos, e o 190, 190, Polícia Militar. E, claro, as delegacias eletrônicas de cada estado. Mudando agora de assunto, o SENAC destaca estrutura moderna e cursos gratuitos em Três Corações. Pois bem, o SENAC de Três Corações, hoje, em destaque em nossa programação, com a participação dos seus representantes, que apresentam à comunidade o trabalho desenvolvido pela instituição e as oportunidades de qualificação profissional disponíveis no município. Em sua participação, o diretor Vinícius Gavas destacou que contar com uma unidade do SENAC em Três Corações é um grande presente para a cidade. Ele ressaltou também uns importantes investimentos realizados na área de tecnologia e também na área de informática, convidando a população a conhecer de perto toda a estrutura da instituição, os modernos laboratórios, os equipamentos e os ambientes de aprendizagem. Vinícius também enfatizou que cerca de 90% dos cursos oferecidos são de graça, abrangendo cursos técnicos de qualificação e até de profissionalizantes, ampliando aquele acesso à educação e preparando profissionais para as exigências do mercado de trabalho.
8: Bom dia a todos os ouvintes. É um prazer estar aqui podendo falar um pouco desse presente que Três Corações tem, que é o SENAC. Bom, eu acho que é importante explicar de onde vem o SENAC, né? O SENAC, ele é parte da Confederação Nacional do Comércio. Então, os comerciantes organizados no Brasil estão sobre a Confederação Nacional. E em cada estado da federação, essa confederação ela é representada pela federação. Então, aqui em Minas Gerais, a Federação do Comércio de Minas representa a confederação. E a federação tem dois braços sociais. Um é o SESC e outro é o SENAC. E o SENAC, ele é voltado diretamente à qualificação e o aprendizado comercial. Aqui em Três Corações, nós estamos, acho que até mais do que 15 anos, e o que é importante a população entender? O privilégio que Três Corações, que a cidade de Três Corações tem de ter um SENAC. Dentro de Minas Gerais toda, com mais de 850 municípios, só 40 municípios têm escolas do SENAC. E Três Corações é uma delas. Todos os cursos são gratuitos, menos os cursos de MBA, que aí são remunerados. Mas 90% dos nossos cursos são gratuitos. Os nossos carros-chefes são a aprendizagem, que é o menor aprendiz, né, mais conhecido como menor aprendiz, mas nós nominamos como aprendizagem. Os cursos técnicos, que são um sucesso, que tem uma empregabilidade de mais de 70%. Então, o aluno que faz um curso técnico no Senac, ele tem uma chance gigantesca de ser inserido no mercado de trabalho. Isso, através de pesquisa, a gente consegue comprovar. E os cursos de curta duração, que são o que a gente chama de cursos de iniciação, né? Os nossos cursos, eles começam a partir de 14 anos e não tem fim, né? Enquanto a pessoa tiver vontade de estudar, ela está convidada a ir fazer os cursos do Senac. Nós somos voltados diretamente à área do comércio. Então, os cursos são de qualificação para a área do comércio, mas nós temos cursos bastante ecléticos, né? Por exemplo, os cursos na área de informática, eles servem para o comércio, mas eles servem para qualquer atividade econômica, né? E nós temos investido bastante na área de tecnologia e na área de informática. Três Corações ganhou um upgrade muito grande na área dos nossos laboratórios. Nós fizemos um investimento aí de mais de 2 milhões de reais. Então, nós temos hoje um laboratório de enfermagem que não perde nada para nenhum curso de medicina. Nós estamos com um simulador que simula um paciente real, que é um robô, na verdade, que é uma coisa assim, espetacular, né? Ele simula tudo. Ele fala, ele tem expressões. Você consegue fazer aferição de pressão, tirar sangue, é uma coisa assim de outro mundo. Nós temos os novos laboratórios de informática, com computadores de alta performance. Nós temos óculos de realidade virtual para ajudar o aluno nessa questão mais imersiva. E para o ano que vem nós estamos com cursos aí, tanto para a área de jovens, mas também para empresários na área de inteligência artificial e também para o pessoal da terceira idade. Eu convido a todos a que venham nos visitar na Avenida Rei Pelé, conhecer os nossos cursos, conhecer o nosso espaço, conhecer os nossos laboratórios. Porque cada laboratório dele é vinculado a um curso. O robô de simulação, ele é muito focado ao curso técnico de enfermagem. Mas nós temos aí cursos novos na área também de saúde, como cuidador de idoso e outros cursos afins, que vão, primeiros socorros, que vão acabar também usando esses laboratórios. Os laboratórios de informática, eles estão voltados ao curso técnico de informática e ao novo curso que nós estamos inaugurando aqui, que é desenvolvimento de sistema. Mas nós temos cursos na área de informática que a gente chama de trilhas. A população precisa ir lá, precisa nos visitar, conhecer, ver a nossa lista de cursos, que eu duvido que não tenha algum curso que encaixe na necessidade da pessoa, ou às vezes ela nem sabe que o curso tem e ela se encanta com o nosso portfólio.
1: Esse que falou conosco foi o diretor Vinícius Gavas, diretor do Senac. O assunto do Senac não terminou ainda não, porque nós vamos ouvir daqui a pouquinho o supervisor pedagógico Rodolfo Menezes, explicando como funciona o ingresso nos cursos, e vem reforçar mais algumas coisas aí para sua informação. Daqui a pouquinho, após o intervalo.
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1: 11 horas e 40 minutos. Bom, então no intervalo passado nós falávamos do Senac. Você pode ouvir o diretor Vinícius Gavas destacando uma série de coisas importantes a respeito aí do Senac. E para dar continuidade ao Senac, eu volto aqui dando sequência ao assunto, porque nós recebemos também um supervisor pedagógico, Rodolfo Menezes, que explica como funciona o ingresso nos cursos e vem reforçar que o primeiro passo é ter vontade de aprender. Esse é o primeiro passo, investir no próprio crescimento profissional. Ele convida os ouvintes a visitarem o Senac, conhecerem a instituição e buscarem orientações para identificar o curso que melhor se encaixa no seu perfil e em seus objetivos. O Rodolfo destaca ainda que o ingresso nos cursos é possível a partir dos 14 anos de idade, respeitando os requisitos de cada formação. E lembra que o Senac vai muito além da capacitação para o primeiro emprego. A instituição também oferece excelentes oportunidades para quem deseja se aperfeiçoar, conquistar novas competências, crescer de maneira profissional ou até mesmo fazer uma transição de carreira, encontrando novos caminhos para transformar a própria vida. Vamos ouvir.
4: Bom dia. Olha, para fazer curso no Senac, eu brinco que primeiro tem que gostar de, e querer aprender, querer estudar. A gente tem uma metodologia muito voltada para isso, a gente faz fazendo, e as pessoas a gente atende vários. Então, como o Vinícius disse, os requisitos são vários, depende do curso e da estratégia profissional que você quiser. A gente convida você a ir lá, exatamente, conversar com a gente, tentar entender qual é o caminho profissional e como que a gente pode te ajudar. Existem várias trilhas, né? Então, para cada sonho profissional, existe um caminho. E a gente pode te ajudar em relação a isso. De forma geral, normalmente para matrícula, a gente precisa de um documento oficial, de foto, né? RG, CPF, documento de residência atualizado. E no caso dos cursos com pré-requisitos, né? Por exemplo, na área de saúde, porque a gente tem um compromisso muito grande, a pessoa precisa ter experiência profissional. Já nos cursos, por exemplo, técnico, a pessoa precisa de estar cursando ou já ter cursado o ensino médio. Então, cada curso tem uma característica. E aí, o Senac, ele trabalha a partir dos 14 anos, né? É a idade permitida, inclusive porque o nosso foco é relação ao mercado de trabalho. E o mercado de trabalho a gente só começa a desenvolver as pessoas a partir dos 14 anos. Então, jovens aprendizes é a partir, né, dos 15, 14 anos ali. É importante também a gente verificar as datas de aniversário. E sempre existe várias oportunidades. E aí a idade vai até quando você quiser aprender. Mas também tem aquele desejo, porque hoje o mundo do trabalho mudou. A carreira, ela é sua. E às vezes, muitas vezes, a gente está insatisfeito no mercado de trabalho, a gente está insatisfeito com o nosso chefe, mas o que, que a gente está fazendo para mudar? O que, que eu estou escrevendo para mim que vai me fazer sair desse lugar ou vai mostrar que eu tenho meu valor? E aí que entra o conhecimento, e aí que entra o Senac para te ajudar nessa transformação. Por isso que a gente tem que olhar para a nossa estratégia e para a nossa carreira. Então, por exemplo, nós temos cursos de aperfeiçoamento, ou seja, a pessoa já sabe um pouco, ela só precisa aperfeiçoar aquilo. Esses cursos, eles são mais rápidos, eles duram às vezes uma semana ou até 3 meses. Então, depende também do tanto que você quer aprender. Eu acho que isso que é importante, porque quando a gente quer aprender, isso faz toda a diferença. E o mais importante não é o que você aprende, mas o que você faz com o que você aprende. Já nos cursos técnicos, a duração vai de 1 ano, no mínimo, até 2 anos, no caso de alguns técnicos mais específicos, como que é o caso da enfermagem. Mas, de certa forma, a gente está lá exatamente para ajudar você a dominar essas tecnologias. O Senac, como o Vinícius falou, fez grandes investimentos nessa área. E com isso, a gente está aqui exatamente para apoiar. Inclusive, para o próximo ano, a gente tem uma linha total de portfólios exatamente voltado para a inteligência artificial. Porque ela está aqui para ser seu apoio. Ela não está aqui para tomar você, ela está aqui para te ajudar. Eu acho que quando a gente entende isso, né, que não é um contra o outro, mas todo mundo junto, tentando fazer o melhor, as coisas vão funcionar bem, de forma bem mais positiva, e vai ajudar não só o comerciante, mas você, com seu plano, às vezes com vontade de empreender e tudo. O Senac é para todo mundo, a verdade é essa.
5: Os candidatos têm prestigiado bastante os cursos do Senac. O Senac hoje é uma realidade para Três Corações?
4: Sim, é uma realidade concreta. E aí a gente quer também, inclusive, trazer mais oportunidades para a cidade. A gente anda pensando em vários projetos, pensando em trazer também cursos de línguas como uma novidade, pensando também em trazer cursos voltados para a inteligência artificial, cursos da saúde. A gente está tentando exatamente apoiar a cidade no desenvolvimento dela, ajudar você a realizar o seu sonho. Então, a sua carreira é uma forma como você se realiza no mundo. A gente acredita que o trabalho é muito importante, porque o mundo está mudando muito. E nessas mudanças, o conhecimento e uma instituição de ensino que te apoia, que te explica, te faz viver na prática como é a nossa metodologia, que é uma metodologia muito específica, faz a diferença. Inclusive, a gente faz vários projetos. A gente pega os nossos alunos, eles saem da escola, mas a gente volta com eles para a escola para mostrar para os colegas o que foi aprendido. Porque não adianta você aprender para você, você tem que aprender e compartilhar. E isso vem numa nossa estratégia também de conciliar essa questão do estudo. A gente só aprende quando tem significado para a gente. E é isso que a gente faz no Senac, é trazer significado e propósito, é aprender em conjunto. Então, eu brinco o seguinte, não tem um melhor curso. Tem um curso que faz sentido para você, para sua carreira, para sua história, para aquilo que você quer ser. E o que você quiser ser, a gente está aqui para te ajudar. Fique atento aos cursos, veja as oportunidades. A gente tem cursos que começam no meio, no início do ano, mas nós temos curso durante o ano inteiro. Então, tem alguma oportunidade. E se você tem um desejo, né, de melhorar profissionalmente, nos procure. O nosso objetivo é te ajudar. E é para todo mundo. Não importa idade, não importa classe social, não importa o nível de conhecimento. Se você quer aprender, é com a gente que você vai.
1: Ficou bem explicado, né? Este é o supervisor, né, do Senac. Muito obrigado mais uma vez aqui, supervisor pedagógico Rodolfo Menezes. 11:47. Eu vou chamar mais um bloco de intervalo, porque em definitivo eu venho com o Rádio Notícia, que você também está aguardando.
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1: Ah, minha gente, 11:49, só para finalizar aquele assunto do Senac que nós falávamos agora há pouco, o telefone para atendimento é 3239-5750, Avenida Rei Pelé 660, lá no bairro Peroá.
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1: Rádio Notícia, 11:51. A participação dos nossos ouvintes continua sendo um importante espaço para dar voz às demandas da população e, claro, chamar atenção para situações que afetam o dia a dia da nossa comunidade. Nesta edição, o senhor Ademir Ferreira Coelho faz um alerta sobre as condições dos passeios no entorno da Praça da Matriz, Sagrada Família, no centro aqui de Três Corações. Segundo ele, a grande quantidade de buracos ao longo da calçada ou das calçadas tem dificultado a circulação de pedestres e aumentado o risco de acidentes, principalmente entre os idosos, que podem tropeçar e sofrer quedas. O ouvinte pede uma atenção a mais do poder público para a manutenção do local, que recebe diariamente um grande fluxo de pessoas por estar em frente à Igreja Matriz, em uma das áreas mais movimentadas da cidade. Vamos ouvir a reclamação aí do senhor Ademir.
12: É, infelizmente, é isso aí, piso quebrado, aquilo lá é um perigo danado, a gente que é de idade, pisar e cair, ou então sofrer uma lesão no pé, sei lá. Não.
13: Isso tá difícil.
12: É perigoso para os idosos, porque quem vai à missa normalmente é o pessoal de mais idade. Às vezes não enxerga direito e lá o piso tá uma porcaria. Então você pisa lá, tá sujeito a ter um acidente grave. Ah, aquilo lá precisa de ser cuidado com mais carinho, né? Tá muito bem abandonado. Eu acho que precisa mais cuidado, né? Então eu passo ali todos os dias. Vou à missa também, no domingo, normalmente eu saio à noite da missa, né? Lá eu tô correndo risco também, porque a idade já não tá ajudando e a vista também não, então ali é um canal para você cair e quebrar qualquer coisa. E velho não pode quebrar nada não, porque não conserta mais. Com certeza, eu acho que as autoridades aí da cidade dividem e olhar com mais carinho para lá, para aquela praça, viu? Então nunca vi uma melhora lá, nunca vi nada lá para melhorar um pouco a praça. Precisa também, inclusive o banco da praça principal, tem muito banco quebrado aí. Então tá danado, viu? Você anda na cidade inteirinha, tá um problema sério esse negócio de locomoção aí a pé. Normalmente os passeios aqui da cidade estão tudo quebrado e é um perigo. Inclusive eu tenho uma sobrinha minha que já fraturou o pé, foi um negócio grave. Descendo a rua do cemitério ali, perto da padaria do Sozóbio. Ela teve uma fratura meio atrapalhada lá. Ela ficou muito tempo sem trabalhar por causa disso. Reclamar não adianta, viu, Zezinho? Porque ninguém toma providência, então acorda aí para resolver esses probleminhas aí. Que eu acho que é coisa simples, né? Passei, pô, quebrado. Investir tanto dinheiro assim, não.
1: E os problemas dessa região não param por aí. Durante reportagem realizada por Zezinho Rodrigues, outros ouvintes usuários do transporte coletivo também registraram uma reclamação. Eles aproveitaram para chamar atenção para um buraco existente na rua lateral da casa paroquial, ponto onde muitas pessoas aguardam ali o ônibus diariamente. Segundo os moradores, o problema já precisou ser sinalizado com galhos para alertar motoristas e pedestres sobre o risco naquele local. A comunidade pede providências para garantir mais segurança e melhores condições de mobilidade. Os relatos registrados aqui da Rádio Tropical agora.
13: Bem, nós estamos aqui na Praça da Matriz, lado da Casa Paroquial, e vim conversar aqui com alguns usuários de ônibus de Três Corações. Aqui no ponto do ônibus existe um buraco que está causando polêmica.
14: É verdade, eu chamo Stephanie e a situação do buraco ali está uma situação muito crítica, porque às vezes tem gente que nem vê se não tiver sinalizado ali.
13: A senhora pega sempre o ônibus nesse local?
14: Sim.
13: E essa vez ali que me ataram até, colocar até mato dentro do buraco ali, né?
14: É, para poder sinalizar, né? E um alerta aí para a prefeitura também poder tampar esse buraco. É, não só esse, como dos outros bairros, né? Que tem muitos bairros aí buracados, uma situação muito crítica.
13: E aqui, bastante movimentado, né?
14: Sim. Às vezes alguém tá passando nem percebe, se não tiver alguma coisa sinalizando.
15: Mas você tem tampamento, perigoso alguém cair ali e virar o pé, né?
13: E você tá sempre expondo ônibus aqui?
15: Sempre. Sempre eu pego ônibus. É por causa do peso do caminhão, ônibus que passa aí, acontece aí, né?
13: Agora, tá aí uma marcação feia ali, né?
15: Tá. Eles colocou um mato ali pra poder o pessoal não cair dentro.
13: Como é que o senhor chama?
15: Alaércio. É, eles têm de tomar providência, tampar logo esse buraco, antes que alguém vira o pé ali e cai dentro ali, né? É bem perigoso, pessoal.
13: Você já pensou em você também?
15: Vai tá louco aí. Cair ali dá louco aí. Como é que eu vou trabalhar no outro dia? Não tem jeito aí.
13: Então?
15: Tem que ter uma solução, tá louco. Mais rápido possível. Tá louco. Tá estranho, eu tinha de pôr uma guarita ali pro povo sentar, fica ali em pé no sol quente, tá louco.
13: Mas o abrigo coberto tem que ter, né?
15: Ah, tem que ter, velho. Chove, então a gente fica tudo na chuva ali.
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17: No Em Tramitação de hoje, nós vamos fazer um passeio pela Prefeitura de Três Corações. Afinal, você sabe exatamente o que faz cada secretaria municipal? É muito comum alguém precisar resolver um problema e ouvir a seguinte resposta: esse assunto é com a Secretaria de Obras. Ou então, procura a Secretaria de Desenvolvimento Social. Isso é responsabilidade da saúde. Mas você já parou para pensar por que existem tantas secretarias e qual é a função de cada uma delas? Hoje vamos explicar como essa estrutura funciona. Conhecer a organização da prefeitura ajuda você a saber onde buscar atendimento, cobrar soluções e entender como o poder executivo trabalha no dia a dia. Atualmente, a Prefeitura de Três Corações conta com 17 secretarias municipais. Isso mesmo, 17 secretarias. Cada uma é responsável por uma área específica da administração pública. Começando pela Secretaria de Administração e Recursos Humanos. é ela que cuida da gestão dos servidores municipais. Desde concursos, contratação, folha de pagamento, treinamento, documentação funcional e organização dos arquivos da prefeitura. É uma secretaria que trabalha nos bastidores para garantir o funcionamento da máquina pública. Já a Secretaria de Agricultura e Pecuária atua diretamente com o produtor rural. Ela desenvolve ações para fortalecer a agricultura, melhorar a infraestrutura das comunidades rurais, incentivar feiras, apoiar a pecuária e promover programas de desenvolvimento sustentável para o campo. A Secretaria de Comunicação é responsável por divulgar as ações da Prefeitura, prestar informações à população e fazer o relacionamento com os veículos de imprensa e com a comunidade. Existe também a Controladoria Interna, que acompanha a execução dos serviços públicos, fiscaliza procedimentos administrativos e ajuda a garantir que a administração cumpra a legislação e utilize corretamente os recursos públicos. Agora, quando o assunto é assistência às famílias, entra em ação a Secretaria de Desenvolvimento Social. Ela coordena programas sociais, os serviços do Sistema Único de Assistência Social, o SUAS, e atua no atendimento às pessoas em situação de vulnerabilidade. A Secretaria de Educação administra a Rede Municipal de Ensino, cuidando das escolas, dos profissionais da educação e das políticas públicas voltadas para garantir ensino de qualidade às crianças e estudantes do município. Outra pasta muito importante é a Secretaria de Finanças.

0: urbana, educação ambiental, coleta seletiva, fiscalização e também atua na proteção e bem-estar dos animais. Uma das secretarias mais conhecidas pela população é a de Obras e Serviços Públicos. Ela executa obras de infraestrutura, pavimentação, drenagem, limpeza urbana, manutenção das vias, coleta de lixo e diversos serviços essenciais para o funcionamento da cidade. Já a Secretaria de Planejamento e Desenvolvimento Urbano é responsável por analisar projetos de construção, aplicar o plano diretor, fiscalizar o uso do solo e buscar recursos para novos investimentos no município. A Procuradoria-Geral do município representa juridicamente a Prefeitura, prestando assessoria legal e defendendo os interesses do município perante a Justiça. Na saúde, a Secretaria administra as unidades básicas, programas de prevenção, campanha de vacinação, atendimentos especializados e toda a estrutura da rede municipal de saúde. A Secretaria de Esportes desenvolve projetos esportivos e incentiva a prática das atividades físicas. Já a Secretaria de Lazer, Turismo e Cultura trabalha na valorização do patrimônio histórico, na promoção de eventos culturais. Já a Secretaria de Desenvolvimento Econômico busca atrair novos investimentos, fortalecer empresas locais, apoiar os microempreendedores e criar oportunidades de emprego e geração de renda. E por fim, ufa, é muita coisa, né? A Secretaria de Segurança Pública e Mobilidade Urbana, que coordena ações voltadas ao trânsito, ao transporte, à mobilidade urbana e às políticas municipais de segurança. Como você percebeu, cada secretaria possui uma função específica. Então, conhecer a estrutura facilita a vida do cidadão, ajuda a entender quem é responsável por cada assunto e fortalece a participação sua na administração pública. Esse foi a tramitação de hoje. Na próxima edição, vamos continuar explicando como funciona a política municipal e, claro, né, os projetos que passam pela Câmara Municipal e o papel de cada poder, porque você já sabe, né? Aqui no Tramitação é o espaço aonde a cidade se encontra. Então, até a próxima.
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2: 12:03.
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2: Bom, Três Corações será palco de um importante evento regional voltado ao fortalecimento das ações de defesa civil. Nos dias 4 e 5 de agosto, das 8 às 17 horas, a Câmara Municipal de Três Corações receberá uma capacitação que vai reunir profissionais.

0: profissionais e representantes de diferentes áreas para um momento de aprendizado, troca de experiências e aprimoramento das estratégias de prevenção, preparação e resposta em situações de emergência. O encontro tem como objetivo ampliar o conhecimento, fortalecer a integração entre os municípios e contribuir para que as equipes estejam cada vez mais preparadas para enfrentar desafios relacionados a ocorrências e situações de risco. A participação é de graça, mas é necessário realizar a inscrição para garantir essa emissão do certificado. O evento representa uma oportunidade de qualificação e de fortalecimento das ações de proteção e segurança da comunidade. Vamos ter mais informações aqui com Paulo Henrique Lopes, ele é coordenador da Defesa Civil. Vamos ouvi-lo.
1: A Defesa Civil, ela vem atuando de uma forma preventiva em toda a cidade, durante todos os dias do ano. Durante períodos de estiagem, períodos chuvoso e períodos que envolve totalmente uma influência do clima em nossa região. Nós já reunimos o Conselho da Defesa Civil, né, onde nós exercemos a presidência, e passamos algumas informações que são relevantes para eles, para que eles possam tomar algumas decisões e também repassar para a comunidade. Essa reunião, ela tem como pauta tratar justamente os eventos climáticos que têm se formado no Brasil e na América do Sul, né, sob a influência do El Niño, que foi confirmado pelos meteorologistas, né, e eles passam certas informações para nós, das Defesas Civis de todo o Brasil. Compete a nós, da Defesa Civil, replicar essas informações e para fazer um trabalho preventivo com toda a comunidade, principalmente quem trabalha, mora, né, em áreas de vulnerabilidade. Toda cidade, independente da sua classe social, quando o efeito climático ele vem assim, para todas as pessoas. Então, o trabalho nosso ali, junto com o Conselho, foi justamente isso. Nós abordamos ali algumas práticas que devem ser feitas na comunidade. Desde da reunião, né, a gente já está produzindo, nós estamos produzindo ali cartilhas informativas de como praticar o autossalvamento, algumas recomendações de economia de água, preservação da natureza. E são vários pontos em que nós vamos passar essa cartilha para a comunidade, onde eles vão estar se informando, sobre o trabalho preventivo da Defesa Civil, certo? Para que eles não venham sofrer um dano ainda maior. Nós esperamos aí para todo o Brasil, né, principalmente na região sul, norte e nordeste do Brasil, calor, né, seca, estiagem, chuvas intensas. E nós, aqui na região sudeste, centro-oeste, nós vamos ter ondas de calor, né, acima da média. Nós vamos enfrentar aí provavelmente muita queimada. Então, essas recomendações é para a sociedade aprender a praticar o autossalvamento, seguir as recomendações que nós vamos passar para a sociedade. Essa cartilha vai ser digital e nós vamos aí compartilhar principalmente com a rádio, né? Espero contar com vocês também. Vamos compartilhar nas redes sociais, em grupos de WhatsApp, para que a pessoa possa ali praticar as nossas recomendações. Está na nossa programação também visitar as unidades de educação, tá? Nós vamos visitar as escolas, passar as informações, as suas cartilhas digitais para a direção da escola, os professores, os alunos, para que eles possam replicar essas informações. Segundo os meteorologistas, o El Niño, ele já está atuando, né, em algumas regiões do Brasil. O El Niño, segundo eles, ele vai ter mais força a partir do segundo semestre desse ano. Então, nós vamos ter um enfrentamento de uma estiagem severa com altos índices de queimadas em vários pontos do Brasil. O que envolve perfurações também. Então, o que acontece? Ele pega a força ali entre novembro, dezembro e janeiro do ano que vem. Ele pode se estender durante todo o primeiro trimestre de 2027 também. Então, essa programação nossa, nós vamos estar trabalhando todos os dias. Vamos estar monitorando junto com os órgãos de meteorologia, né? Eles vão estar sempre passando para nós. Ter uma reunião, dois dias de reuniões, no dia 4 e 5 de agosto, vai ser um seminário da Defesa Civil, onde vai ser repassando essas informações para nós. Esse seminário vai ser aqui em Três Corações, pela primeira vez. Nós vamos estar reunindo aí mais ou menos 120, 150 coordenadores, convidados, autoridades e órgãos públicos da nossa região. Em Três Corações, nós estamos numa situação bem de vulnerabilidade. A gente tem todos os cenários, tanto de estiagem, alto índice de chuva, né? É, ou a gente pode ter onda de calor na nossa região. Se nós, da Defesa Civil, vamos estar, né, orientando a população como se proceder. A população que quiser entrar em contato com a gente, pode através do telefone 98861-3145.
0: Outra notícia importante: empresários de Três Corações e de outras cidades da região estão reforçando os cuidados após o aumento das tentativas de golpes envolvendo pagamentos via Pix. É, criminosos usam comprovantes falsos, ligações e até links maliciosos para enganar estabelecimentos comerciais e causar prejuízos. O repórter Elison Gonçalves traz mais detalhes e orientações para evitar esse tipo de fraude.
2: Empresários do setor de alimentação e hospedagem Três Corações e entre outras cidades do sul de Minas estão em alerta diante do aumento das tentativas de golpes envolvendo pagamentos via Pix. Os criminosos aproveitam principalmente os horários de maior movimento dos estabelecimentos para pressionar funcionários e tentar aplicar fraudes. Entre as práticas mais comuns está o envio de comprovantes falsificados de pagamento, acompanhado da exigência de que o pedido seja entregue imediatamente. De acordo com relatos encaminhados ao Sindicato Empresarial de Hospedagem e Alimentação de Varginha, que também acompanha casos registrados em Três Corações e em municípios da região, muitos golpistas entram em contato por números com DDD 11. Eles fazem pedidos que variam entre R$150 e R$500, enviam um comprovante adulterado e tentam convencer o estabelecimento de que o pagamento foi realizado. Há situações que chamam a atenção. Um restaurante chegou a receber a ligação de um suposto cliente afirmando que havia feito um pedido pelo site da empresa e já havia pago. O detalhe é que o estabelecimento sequer possui uma plataforma de vendas pela internet. O problema também levou empresas a mudarem a rotina de conferência dos pagamentos. Em muitos casos, comerciantes deixaram de considerar a imagem do comprovante como confirmação de pagamento. Agora, a liberação de pedidos e reservas só acontece depois que o valor realmente aparece na conta bancária da empresa. Alguns estabelecimentos também passaram a utilizar sistemas que confirmam automaticamente a entrada do Pix ou priorizam pagamentos por máquinas de cartão. Outra modalidade de golpe também preocupa o setor. Criminosos enviam mensagens e e-mails com links que prometem exibir comprovantes, notas fiscais ou atualizações cadastrais. Ao clicar nesses links, o computador pode ser infectado por programas maliciosos capazes de roubar dados bancários e informações da empresa. O presidente do Sindicato Empresarial de Hospedagem e Alimentação de Varginha e da Abrazel no sul de Minas, André Yuki, alerta que os golpistas estão cada vez mais sofisticados e reforça que o único comprovante realmente válido é a confirmação do crédito na conta bancária da empresa. Segundo ele, nenhuma entrega deve ser liberada antes dessa verificação. Já o presidente do Sindicato de Hotéis, Restaurantes, Bares e Similares de Pouso Alegre e vice-presidente da Abrazel no sul de Minas, Rolando Brandão, afirma que os relatos de tentativas de golpe se tornaram frequentes, especialmente nos fins de semana. A orientação é nunca confiar apenas na imagem enviada pelo cliente, evitar abrir links suspeitos e treinar as equipes para não cederem à pressão por agilidade durante o atendimento. A recomendação para comerciantes de Três Corações e de toda a região é sempre conferir o saldo diretamente no aplicativo do banco antes de liberar qualquer entrega ou reserva. Em caso de tentativa ou confirmação de fraude, a orientação é registrar um boletim de ocorrência e comunicar imediatamente à instituição financeira. Luiz Carlos, essas são as informações. Eu volto com você no estúdio.
0: Muito obrigado, Elison Gonçalves, 12:15. Da minha parte, eu vou terminando por aqui, agradecendo a sua audiência, mas espera aí, fica mais um pouquinho, porque, aliás, fique ligado na Tropical, porque tem as ocorrências policiais e depois segue nossa programação dentro aí da normalidade. Ocorrências policiais com Donizete de Almeida, que já está com certeza pronto aqui para passar as informações desse último fim de semana. Grande abraço, boa segunda, boa tarde para todo mundo aí de segunda-feira. E amanhã a gente volta a partir das 11 horas para mais uma edição do Cidade Revista. abraço e até amanhã.
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3: Homem invade fórum com faca, gera confusão em hospital e morre baleado por policial militar. 4 pessoas morreram em acidentes de trânsito neste final de semana na região. Jovem furta R$100 mil de parente em Três Pontas, compra carro e celular, mas acaba identificado pela polícia. Casal é amarrado por criminosos armados e tem veículo Land Rover roubado em Alfenas. Carro bate em pilha de pedras e deixa 4 feridos em Três Corações.
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3: Homem invade fórum com faca em Varginha, gera confusão em hospital e morre baleado por policial militar. Em Varginha, na tarde da última sexta-feira, Patrick de Paula Gomes, de 36 anos, morreu após se envolver em uma sequência de episódios violentos, aparentemente em surto psicótico e armado com uma faca. Ele invadiu o fórum da cidade, quebrou vários vidros da fachada e ficou ferido. Após ser contido por seguranças e pela polícia militar, foi levado ao Hospital Bom Pastor. Durante o atendimento médico, o homem ficou muito exaltado, agressivo, apoderou-se de uma tesoura e investiu contra os policiais. Os militares usaram uma arma de choque, mas ele continuou colocando a integridade das pessoas em risco. De acordo com a polícia militar, diante da ameaça iminente, a equipe efetuou disparos de arma de fogo. Baleado, Patrick não resistiu aos ferimentos e morreu no hospital. A polícia militar informou que instaurou procedimentos de polícia judiciária militar para apurar as circunstâncias da ocorrência. 5 pessoas morreram em acidentes de trânsito neste final de semana na região. O empresário Luiz de Cássio Cancherini, de 49 anos, dono de farmácia em Estiva, morreu no sábado de manhã ao ter sua bicicleta atingida por uma carreta na rodovia Fernão Dias. Após bater na bicicleta, a carreta tombou. O empresário morreu no local e seu corpo foi encaminhado ao IML de Pouso Alegre. O motorista da carreta foi levado para o hospital, onde deu entrada com diversos ferimentos. O empresário Luciano Nogueira Fernandes, de 56 anos, dono das redes Carrossel Supermercados e Sempre Nossos Supermercados, ambas em São Lourenço, morreu no sábado à tarde ao cair da motocicleta na rodovia BR-460, entre as cidades de Carmo de Minas e Cristina. De acordo com a polícia, uma das hipóteses para a queda é que ele possa ter sofrido um mal súbito. Ele chegou a ser levado ao hospital, mas não resistiu aos ferimentos. Em Poços de Caldas, um carro dirigido por um homem alcoolizado bateu em uma motocicleta e causou a morte do motociclista Rivelino Batista Silva, de 54 anos. O acidente aconteceu na sexta-feira à noite, no bairro Jardim Kennedy, quando o motorista do automóvel, um homem de 49 anos, fazia uma manobra de conversão. O automóvel atingiu a motocicleta e a vítima morreu no local. Submetido ao teste do bafômetro, foi constatado que o condutor estava embriagado, sendo preso em flagrante. Em Itajubá, Fábio Lima dos Santos, de 47 anos, que residia em Piranguçu, morreu na madrugada de ontem após o carro que dirigia na rodovia MG-383 sair da pista e capotar em uma área de pasto. O veículo ficou totalmente destruído. De acordo com a Polícia Militar Rodoviária, o automóvel só foi localizado pela manhã por moradores da região. O óbito foi constatado pelo SAMU e o corpo levado para o IML de Itajubá. Em Três Pontas, na tarde de sábado, o jovem Fabiano Fernandes Teixeira Júnior, de 24 anos, morreu em um acidente de trânsito no bairro Padre Vitor. Ele caiu da motocicleta que pilotava ao fazer uma ultrapassagem pela esquerda e, após a queda, foi atropelado por um carro. O jovem foi levado ao pronto-socorro, mas morreu pouco após dar entrada na unidade. De acordo com a Polícia Militar, Fabiano não era habilitado. Jovem furta R$100 mil de parente em Três Pontas. Compra carro e celular, mas acaba identificado pela polícia. Durante as investigações sobre o furto de uma mala com R$100 mil na residência de um idoso de 63 anos, no bairro Santa Margarida, em Três Pontas, a Polícia Civil identificou um suspeito de 23 anos, que é membro da família da vítima. Com ele foram apreendidos R$46.400, além de um carro e um celular comprados com o dinheiro furtado. Por não haver flagrante nem mandado de prisão, o jovem foi ouvido e liberado. Com a conclusão do inquérito, a justiça poderá decretar a prisão preventiva dele. Casal é amarrado por criminosos armados e tem veículo Land Rover roubado em Alfenas. Dois assaltantes armados renderam e amarraram um casal quando saía de casa no sábado de manhã no Jardim Tropical em Alfenas e roubaram o carro de luxo da família, um Land Rover. Além do veículo, os ladrões levaram relógios e outros bens da família. Acionada, a Polícia Militar chegou à residência e libertou o casal, mas até o encerramento desta matéria, os bandidos não tinham sido presos. Carro bate em pilha de pedras e deixa quatro feridos em Três Corações. Quatro pessoas ficaram feridas no último sábado após o carro em que viajavam colidir com uma pilha de pedras quartzito, popularmente conhecidas como Pedras São Tomé, em um palete de madeira. O acidente ocorreu na rodovia LMG 862, na saída de Três Corações para São Bento Abade, altura do bairro Belo Horizonte. As vítimas foram socorridas pelo Corpo de Bombeiros e encaminhadas ao Hospital São Sebastião. Encerramos o programa Cidade em Revista desta segunda-feira, agradecendo a sua audiência e desejando uma boa tarde e uma excelente semana. Cidade em Revista volta amanhã às 11 horas. A partir de agora você fica com o programa Comando 95.
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1: Cidade em Revista. 3 de agosto de 2026. Agosto Lilás reforça a conscientização e combate à violência contra a mulher em Três Corações. Cine inicia agosto com novas oportunidades de trabalho no município.

0: Bronquiolite exige atenção redobrada à saúde respiratória de bebês e crianças durante o inverno. Vacinação antirrábica segue em Três Corações com atendimento na cidade e na zona rural. Enseja 2026 tem cartilha oficial da redação disponível para participantes. Senac destaca estrutura moderna e cursos gratuitos em Três Corações. Buracos em passeios e vias da região da Praça da Matriz preocupam moradores e usuários do transporte coletivo. Três Corações será sede de encontro regional da Defesa Civil, com capacitação sobre prevenção e resposta a emergências. Golpes do Pix preocupam comerciantes de Três Corações e do sul de Minas. Projeto Meninos da Vila transforma vidas por meio do esporte e do voluntariado.
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2: 14 horas.
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5: De handebol feminino aqui em nossa cidade, handebol feminino que vive esse momento importante da história de Três Corações, com uma campanha praticamente perfeita dos Jogos Escolares de Minas Gerais, a equipe que conquistou os títulos das etapas municipal e micro-regional de forma invicta e voltou a subir ao pódio regional, alcançando o terceiro lugar depois de muitos anos. Além das conquistas dentro de quadra, Três Corações também entrou definitivamente no mapa do

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1: Cidade em Revista. 3 de agosto de 2026. Agosto Lilás reforça a conscientização e combate à violência contra a mulher em Três Corações. Cine inicia agosto com novas oportunidades de trabalho no município. Bronquiolite exige atenção redobrada à saúde respiratória de bebês e crianças durante o inverno. Vacinação antirrábica segue em Três Corações com atendimento na cidade e na zona rural. Enseja 2026 tem cartilha oficial da redação disponível para participantes. Senac destaca estrutura moderna e cursos gratuitos em Três Corações. Buracos em passeios e vias da região da Praça da Matriz preocupam moradores e usuários do transporte coletivo. Três Corações será sede de encontro regional da Defesa Civil, com capacitação sobre prevenção e resposta a emergências. Golpes do Pix preocupam comerciantes de Três Corações e do sul de Minas. Projeto Meninos da Vila transforma vidas por meio do esporte e do voluntariado.
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1: 14 horas e 59 minutos.
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5: De handebol feminino aqui em nossa cidade, handebol feminino que vive esse momento importante da história de Três Corações. Com uma campanha praticamente perfeita dos Jogos Escolares de Minas Gerais, a equipe que conquistou os títulos das etapas municipal e micro-regional de forma invicta e voltou a subir ao pódio regional, alcançando o terceiro lugar depois de muitos anos. Além das conquistas dentro de quadra, Três Corações também entrou definitivamente no mapa do handebol internacional ao receber o Campeonato Sul-Americano de Handebol.
6: Você, Yasmin? Eu comecei em 2022, depois de um amistoso que o meu professor de educação física da Mater Dei fez, e eu tinha jogado no gol. E ele me influenciou a treinar com o Dalmir no Bilelão. E eu ia começar como goleira, só que o Dalmir não quis que eu começasse como goleira e me colocou na linha. Aí eu fui treinando cada vez mais e comecei a pegar gosto, treinar. Aí nesse tempo o Dalmir teve que sair, depois voltou. Aí a gente começou a pegar firme mesmo no ano passado e esse ano, que começou a dar bastante resultado. O trabalho do Dalmir tem dado muito certo, né? Eu tenho certeza que o handball não estaria onde ele está sem o esforço do Dalmir. Eu sou muito grata tanto pelo handball, tanto pelo Dalmir, que propõe muitas experiências, aprendizados. O handball trouxe muitas amizades para nossa vida, a Lara é uma delas.

0: Aumenta o volume.
1: É isso aí, dá o play, aumenta o volume que eu tô aqui com você, pra você, tudo bem? 15 horas e 2 minutos, eu sou Moísa Mesquita e sou sua companhia de segunda a sexta-feira, das 15 horas até 18h30, vamos juntinhos! Eu, você, você e eu, tá bom? E aí? Segunda-feira, sua linda, maravilhosa, espero que esteja sendo uma semana abençoada, uma segunda-feira abençoada, na verdade, né? Pra ser uma semana maravilhosa. Lembrando que hoje é dia de Trops, o podcast tropical. Hoje vamos receber um nome gigante dentro da pesquisa, ele é cientista, professor. E agora acabar de lançar um livro, Dr. Rafael Rezende, tricordiano, mora nos Estados Unidos, professor em Harvard, tem um laboratório nos Estados Unidos onde ele se aprofunda no espectro do autismo, vai falar sobre o seu trabalho, né, do espectro do autismo, vai contar a sua trajetória também, a sua história dentro do autismo. Então vamos aí bater um papo gigante com Rafael, Dr. Rafael, pesquisador, cientista e tricordiano. Bom, mas vamos lançar o nosso... Vamos aí abrir o nosso top 3. Vamos com Martin Garrix com Ed Sheeran no terceiro lugar. Repeat.
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1: Cidade em Revista. 3 de agosto de 2026. Agosto Lilás reforça a conscientização e combate à violência contra a mulher em Três Corações. Cine inicia agosto com novas oportunidades de trabalho no município. Bronquiolite exige atenção redobrada à saúde respiratória de bebês e crianças durante o inverno. Vacinação antirrábica segue em Três Corações com atendimento na cidade e na zona rural. Enseja 2026 tem cartilha oficial da redação disponível para participantes. Senac destaca estrutura moderna e cursos gratuitos em Três Corações. Buracos em passeios e vias da região da Praça da Matriz preocupam moradores e usuários do transporte coletivo. Três Corações será sede de encontro regional da Defesa Civil, com capacitação sobre prevenção e resposta a emergências. Golpes do Pix preocupam comerciantes de Três Corações e do sul de Minas. Projeto Meninos da Vila transforma vidas por meio do esporte e do voluntariado.
0: E esses foram os destaques do Cidade em Revista de hoje. 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
0: E vamos aí celebrar. Quem será que tá fazendo aniversário hoje, hein? 3 de agosto. E olha que coisa linda. Nossa, a listinha está enorme, gigante. Eu adoro ela assim, ó. Vamos aí celebrar hoje aniversário 3 de agosto da Maria Reis de Andrade, lá na Fazenda dos Correias. Alô, Maria Reis, na Fazenda dos Correias, parabéns pra você. Parabéns para Marta Beatriz, no bairro Nossa Senhora Aparecida. Ô, Marta, parabéns para você, felicidades. Parabéns para Lucas Daniel Azevedo, que completa hoje 16 anos lá no bairro Vila Viana. Oi, Lucas, parabéns para você, felicidades. Parabéns para Ana Clara Azevedo, 15 anos hoje, lá no Parque das Colinas. Oi, Ana Clara. Parabéns para você, sua linda. 15 aninhos. Parabéns para o Emerson da Silva, o Magu, no Santo Afonso. Oi, Magu. Parabéns para você, felicidades. Parabéns para José Donizete de Oliveira, na Fazenda Bom Jardim. Ô, José Donizete, aí na Fazenda Bom Jardim, parabéns para você, felicidades. Parabéns para Joaquim Valinho Zotti, que completa hoje 79 anos de idade, lá no Jardim Esperança. Ô, Zotti, parabéns para você. Parabéns para João Luiz Costa Rocha, no Parque Jussara. Ô, João Luiz, parabéns para você. Parabéns para o Isaac Felipe. Hoje o Isaac tá completando 4 aninhos de idade, lá no Parque Jussara. Ô, Isaac, parabéns, que papai do céu abençoe sua vida. Parabéns para Marta Beatriz, no bairro Nossa Senhora Aparecida. Ô, Marta, parabéns para você, felicidades. E parabéns para Tamires Soares, lá no Santo Afonso, ela fez aniversário ontem, 2 de agosto. Mas tá valendo, é claro que sim, parabéns, Tamires. Parabéns a todos os aniversariantes no dia de hoje. Muita paz, muito amor, muita saúde. O resto você sabe, né? O resto a gente corre atrás.

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Embalando você. 95,7, ouvida Tropical é bom demais, 15 horas e 37 minutos. Daqui a pouquinho tem Este Som Tem História.

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1: E vamos aí viajar no mundo da música nacional. A Dois Passos do Paraíso, banda Blitz, lançada em 1983, se tornou um dos clássicos do rock brasileiro dos anos 80. E para muita gente, até hoje, a música mais marcante da banda, ao lado de outras músicas de sucesso. Bom, mas como nasceu, hein? A Dois Passos do Paraíso, vamos descobrir agora. A história da composição é bem curiosa. Evandro Mesquita e Ricardo Barreto escreveram a canção durante uma viagem da companhia de teatro Asdrúbal Trouxe o Trombone, do qual ambos participavam naquela época. Eles estavam em Olinda, em Pernambuco, apresentando uma peça quando enfrentaram uma sequência de problemas. Os produtores locais deram um calote na companhia, vários integrantes contraíram conjuntivite, todos estavam desanimados, longe de casa e com saudade das namoradas. Foi justamente neste sentimento de distância e saudade que nasceu a música A Dois Passos do Paraíso. Evandro Mesquita contou que eles pegaram um violão e começaram a transformar aquele momento difícil em uma canção. A frase inicial resume exatamente o estado de espírito deles. Longe de casa mais de uma semana. Ou seja, a letra é inspirada em uma situação real vivida pelos compositores integrantes da banda. A ideia da letra, diferentemente das músicas mais irreverentes da banda Blitz, A Dois Passos do Paraíso é uma canção de estrada. O personagem está viajando entre bares, ouve músicas no rádio e sente falta da pessoa amada. O paraíso, no título, não representa um lugar específico. É um reencontro com quem ele ama. E esse clima de viagem fez muita gente associar a música a caminhoneiros, viajantes e pessoas que passam muito tempo longe de casa. Um dos momentos mais marcantes da música acontece quando ele para e entra numa narração de rádio. Agora, Evandro interpreta um locutor lendo uma carta enviada para uma ouvinte chamada Mariposa Apaixonada de Guadalupe, que pede o retorno do noivo Arlindo Orlando. E essa parte nasceu da influência teatral da banda Blitz. Evandro, que vinha do grupo Asdrúbal Trouxe o Trombone e gostava de inserir personagens, diálogos e pequenas cenas nas músicas. E é justamente esse trecho que toma a canção praticamente um pequeno filme em áudio. E Miracema do Norte, existe afinal? Essa é outra curiosidade que eu vou trazer pra você agora. Evandro Mesquita imaginava ter inventado o nome Miracema do Norte. Ele conhecia a cidade de Miracema, no Rio de Janeiro, e acrescentou do Norte, apenas porque soava bem na letra. Anos depois, ele foi surpreendido quando um homem se apresentou dizendo: "Eu sou o prefeito de Miracema do Norte." Na verdade, a cidade realmente existia, acredita? Hoje chamada Miracema do Tocantins. Evandro ficou espantado ao descobrir que o lugar era real. Talvez alguma lembrança que ele não sabe, mas que veio Miracema do Norte, né? A música, que foi lançada em 83 como um dos principais singles do álbum Rádio Atividade e o segundo do disco da Blitz. Na época, a banda era um verdadeiro fenômeno nacional. O primeiro álbum havia explodido com Você Não Soube Me Amar e a expectativa para o segundo álbum era enorme. A Dois Passos do Paraíso mostrou um lado mais sensível da banda, equilibrando humor e romantismo. Bom, com o público a gente já sabe, né? Foi um sucesso imediato. A música passou a tocar intensamente nas rádios brasileiras e ajudou a consolidar a banda Blitz como uma das bandas mais importantes da geração do rock nacional dos anos 80. E mesmo mais de 40 anos depois, continua sendo presença obrigatória nos shows da Blitz. E claro que costuma ser cantada em coro pelo público. Bom, e uma das marcas da banda Blitz sempre foi unir a música e o teatro, né? Enquanto muitas bandas apenas tocavam, Blitz fazia verdadeiras encenações no palco. Essas características aparecem claramente em Dois Passos do Paraíso. A música interrompe a narrativa para inserir um programa de rádio fictício, personagens, humor e uma história paralela. E na época isso era extremamente inovador no rock brasileiro. Ricardo Barreto já comentou que a composição foi inspirada pelo rock clássico, especialmente por bandas como The Rolling Stones e pelo estilo narrativo de Bob Dylan. A harmonia é simples e direta, deixando espaço para a história contada pela letra.
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Mais um programa da série a série. Dedique uma canção a quem você ama. Eu tenho aqui em minhas mãos uma carta. Uma carta de um ouvinte que nos escreve e assina com um singelo pseudônimo de

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1: 16 horas.
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0: no mapa do handebol internacional receber o Campeonato Sul-Americano de Handebol.
1: Se você não se dedica no treino, você não vai dedicar no jogo.
2: Uhum.
1: Então elas conseguem absorver isso, a importância disso. Né? Porque o atleta, eu ouvi até o Bernardinho, que é um Oscar, Bernardinho, são ícones, né? A nós, assim, no esporte, infelizmente, os mais novos não têm ícones no esporte hoje, né? Com essa categoria, com esse caráter, com essa hombridade de pessoas e atletas. O Bernardinho sempre fala assim, eu quero que o atleta goste de mim, mas eu não me preocupo se ele gosta de mim. Ele tem que fazer aquilo que tem que ser feito. Então é dessa forma que funciona.
2: Isso a gente leva para qualquer área, né? Não só no esporte.
1: Qualquer lugar.
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5: E vamos aí com o nosso Café das Quatro, ao som de Engenheiros do Havaí, comandando o nosso cafezinho.

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1: Cidade em Revista. 3 de agosto de 2026. Agosto Lilás reforça a conscientização e combate à violência contra a mulher em Três Corações. Cine inicia agosto com novas oportunidades de trabalho no município. Bronquiolite exige atenção redobrada à saúde respiratória de bebês e crianças durante o inverno. Vacinação antirrábica segue em Três Corações com atendimento na cidade e na zona rural. Enseja 2026 tem cartilha oficial da redação disponível para participantes. Senac destaca estrutura moderna e cursos gratuitos em Três Corações. Buracos em passeios e vias da região da Praça da Matriz preocupam moradores e usuários do transporte coletivo. Três Corações será sede de encontro regional da Defesa Civil, com capacitação sobre prevenção e resposta a emergências. Golpes do Pix preocupam comerciantes de Três Corações e do sul de Minas. Projeto Meninos da Vila transforma vidas por meio do esporte e do voluntariado.
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4: 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Bora agitar um pouquinho por aqui, nesta segunda-feira linda, maravilhosa.

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sucesso de Ariana Grande por aqui, One Last Time. Boa tarde pra você, 95,7. Eu sou Moisés Mesquita, tô com você até às 18h30. Lembrando que hoje tem Trops. Hoje vamos falar sobre o espectro autismo. Vamos receber Dr. Rafael Rezende. Ele é cientista, pesquisador, professor em Harvard, mora nos Estados Unidos, é tricordiano e vai estar ao vivo aqui no Trops e vai falar sobre o seu livro, Além do Autismo. Junto comigo vai estar Carlos Augusto, da casa Centro do Capitão Vendramini. Vai estar comigo pra gente bater um papo com o Dr. Rafael. Falar sobre o espectro autismo, sobre o seu estudo, né? Seus estudos em cima do espectro autismo, sobre a espiritualidade também, que ele tem um estudo aprofundado sobre a espiritualidade dentro do espectro autismo. Vamos saber de tudo hoje às 19h30 e eu espero você lá, tá bom?

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3: De handebol feminino aqui em nossa cidade, handebol feminino que vive esse momento importante da história de Três Corações. Com uma campanha praticamente perfeita dos Jogos Escolares de Minas Gerais, a equipe que conquistou os títulos das etapas municipal e micro-regional de forma invicta e voltou a subir ao pódio regional, alcançando o terceiro lugar depois de muitos anos. Além das conquistas dentro de quadra, Três Corações também entrou definitivamente no mapa do handebol internacional ao receber o Campeonato Sul-Americano de Handebol.
4: Eu comecei em 2022, depois de um amistoso que o meu professor de educação física da Mater Dei fez, e eu tinha jogado no gol. E ele me influenciou a treinar com o Dalmir no Bilelão. E eu ia começar como goleira, só que o Dalmir não quis que eu começasse como goleira e me colocou na linha. Aí eu fui treinando cada vez mais e comecei a pegar gosto, treinar. Aí nesse tempo o Dalmir teve que sair, depois voltou. Aí a gente começou a pegar firme mesmo no ano passado e esse ano, que começou a dar bastante resultado. O trabalho do Dalmir tem dado muito certo, né? Eu tenho certeza que o handball não estaria onde ele está sem o esforço do Dalmir. Eu sou muito grata tanto pelo handball, tanto pelo Dalmir, que propõe muitas experiências, aprendizados. O handball trouxe muitas amizades para nossa vida. A Lara é uma delas, que veio pelo handball. O Suda também trouxe muitas amizades pra gente, que com certeza vai ficar marcado pro resto da nossa vida.
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6: 17 horas.
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2: E vamos ao nosso Boletim Rádio Notícia, sua voz em destaque. A nossa atenção agora se volta ao bairro Cinturão, perdão. Agosto é marcado pela campanha Agosto Lilás, que reforça a conscientização e o convite à violência contra a mulher, incentivando a denúncia, o acolhimento e a garantia dos direitos das vítimas. E nesse boletim, o defensor público, Dr. Jorge Alessandro Amorelli Gomes, destaca que a Defensoria Pública de Três Corações oferece assistência jurídica gratuita e apoio às mulheres em situação de violência doméstica. Vamos ouvir.
3: Defensoria Pública tem submissão constitucional oferecer assistência jurídica gratuita a quem precisa. Então, nesse sentido, a Defensoria Pública é um dos órgãos acolhedores da mulher vítima de violência doméstica. A mulher vítima de violência doméstica deve procurar a Defensoria Pública na Avenida Rei Pelé, próximo ao Marginas, próximo à Fiat, naquela região ali. E se for interesse da mulher se divorciar, eu vou estar ali para dar todo o caminho, todo o suporte para ela dar espaço na vida dela. A gente observa que às vezes a mulher não encontra força para cumprir com o desejo dela de se divorciar. E lá na Defensoria ela vai encontrar essa mão amiga, esse caminho, essa atenção especial para, no tempo dela, ajudá-la a realizar seu desejo, se for o caso de se separar ou então de denunciar a
2: prática
3: daquela.
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6: Nota de falecimento. É com profundo pesar que a família de Soraya de Oliveira Mariano Porcino comunica seu falecimento e convida parentes e amigos para seu sepultamento amanhã, 4 de agosto, às 9 horas, saindo o féretro do Salão de Velório 1 da Funerária São Vicente de Paulo para o crematório em Varginha. A Funerária São Vicente notificou o falecimento de Soraya de Oliveira, esposa do Sérgio da Casa Primavera. Residia na Rua Sagrado Coração de Jesus, centro. Antecipadamente, a família enlutada agradece.
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0: abacaxi pode ser consumido fresco, desidratado ou em conserva. Ou ainda pode ser usado para preparo de sucos, vitaminas, saladas, iogurtes e sobremesas. Não existe uma quantidade específica indicada para o consumo de abacaxi. No entanto, a recomendação mínima diária de fruta é entre 2 a 3 porções, o que corresponde entre 160 gramas a 240 gramas por dia.
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4: Cidade em Revista. 3 de agosto de 2026. Agosto Lilás reforça a conscientização e combate à violência contra a mulher em Três Corações. Cine inicia agosto com novas oportunidades de trabalho no município. Bronquiolite exige atenção redobrada à saúde respiratória de bebês e crianças durante o inverno. Vacinação antirrábica segue em Três Corações com atendimento na cidade e na zona rural. Enseja 2026 tem cartilha oficial da redação disponível para participantes. Senac destaca estrutura moderna e cursos gratuitos em Três Corações. Buracos em passeios e vias da região da Praça da Matriz preocupam moradores e usuários do transporte coletivo. Três Corações será sede de encontro regional da Defesa Civil, com capacitação sobre prevenção e resposta a emergências. Golpes do Pix preocupam comerciantes de Três Corações e do sul de Minas. Projeto Meninos da Vila transforma vidas por meio do esporte e do voluntariado.
5: 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Para ouvir na íntegra, acompanhe a reprise à meia-noite aqui na Tropical.
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0: nota de falecimento. É com profundo pesar que a família de Josemar Luiz Andrade comunica seu falecimento e convida parentes e amigos para seu sepultamento amanhã, 4 de agosto, às 8 horas, saindo o féretro do Salão de Velório 2 da Funerária São Vicente de Paulo para o Cemitério São João Batista. A Funerária São Vicente notificou o falecimento de Josemar Luiz Andrade, mais conhecido como Luizinho, filho da Maria Helena, que é filha da Helena do Táxi. Residia na Rua São Cristóvão, número 51, Vila Gessé. Antecipadamente, a família enlutada agradece.
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0: Nota de falecimento. É com profundo pesar que a família de Josemar Luiz Andrade comunica seu falecimento e convida parentes e amigos para seu sepultamento amanhã, 4 de agosto, às 8 horas, saindo o féretro do Salão de Velório 2 da Funerária São Vicente de Paulo para o Cemitério São João Batista. A Funerária São Vicente notificou o falecimento de Josemar Luiz Andrade, mais conhecido como Luizinho, filho da Maria Helena, que é filha da Helena do Táxi. Residia na Rua São Cristóvão, número 51, Vila Gessé. Antecipadamente, a família enlutada agradece.
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1: Nota de falecimento. É com profundo pesar que a família de Josemar Luiz Andrade comunica seu falecimento e convida parentes e amigos para seu sepultamento amanhã, 4 de agosto, às 8 horas, saindo o féretro do Salão de Velório 2 da Funerária São Vicente de Paulo para o Cemitério São João Batista. A Funerária São Vicente notificou o falecimento de Josemar Luiz Andrade, mais conhecido como Luizinho, filho da Maria Helena, que é filha da Helena do Táxi. Residia na Rua São Cristóvão, número 51, Vila Gessé. Antecipadamente, a família enlutada agradece.
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0: nota de falecimento. É com profundo pesar que a família de Soraya de Oliveira Mariano Porcino comunica seu falecimento e convida parentes e amigos para seu sepultamento amanhã, 4 de agosto, às 9 horas, saindo o féretro do Salão de Velório 1 da Funerária São Vicente de Paulo para o crematório em Varginha. A Funerária São Vicente notificou o falecimento de Soraya de Oliveira, esposa do Sérgio da Casa Primavera. Residia na Rua Sagrado Coração de Jesus, centro. Antecipadamente, a família enlutada agradece.
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3: 18 horas.
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7: De handebol feminino aqui em nossa cidade, handebol feminino que vive esse momento importante da história de Três Corações. Com uma campanha praticamente perfeita dos Jogos Escolares de Minas Gerais, a equipe que conquistou os títulos das etapas municipal e micro-regional de forma invicta e voltou a subir ao pódio regional, alcançando o terceiro lugar depois de muitos anos. Além das conquistas dentro de quadra, Três Corações também entrou definitivamente no mapa do handebol internacional ao receber o Campeonato Sul-Americano de Handebol.
8: Você não se dedica no treino, você não vai dedicar no jogo. Então elas conseguem absorver isso, a importância disso, né? Porque o atleta, eu ouvi até o Bernardinho, que é um Oscar, Bernardinho, são ícones, né? A nós, assim, no esporte, infelizmente, os mais novos não têm ícones no esporte hoje, né? Com essa categoria, com esse caráter, com essa hombridade de pessoas e atletas. O Bernardinho sempre fala assim: eu quero que o atleta goste de mim, mas eu não me preocupo se ele gosta de mim. Ele tem que fazer aquilo que tem que ser feito. Então é dessa forma que funciona.
7: Isso a gente leva para qualquer área, né? Qualquer, não só no esporte.
8: Qualquer lugar.
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0: Nota de falecimento. É com profundo pesar que a família de Josemar Luiz Andrade comunica seu falecimento e convida parentes e amigos para seu sepultamento amanhã, 4 de agosto, às 8 horas, saindo o féretro do Salão de Velório 2 da Funerária São Vicente de Paulo para o Cemitério São João Batista. A Funerária São Vicente notificou o falecimento de Josemar Luiz Andrade, mais conhecido como Luizinho, filho da Maria Helena, que é filha da Helena do Táxi. Residia na Rua São Cristóvão, número 51, Vila Gessé. Antecipadamente, a família enlutada agradece.
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consciência e dentro da sua espiritualidade também sobre o autismo, sobre o espectro autismo. Então eu convido você a bater esse papo junto comigo, com o Dr. Rafael. Vai ser uma honra recebê-lo. E para engrandecer ainda mais o nosso Trops, nessa noite eu vou estar ao meu lado, vai estar o Carlos Augusto Baladão, ele que é do Capitão Vendramini, e vai estar trazendo a sua parte de conhecimento também da espiritualidade. Vamos bater um papo com o Dr. Rafael. Ele tem um laboratório nos Estados Unidos onde ele estuda. Tem um estudo aprofundado do espectro autismo e ele tem dois filhos que têm o espectro autismo. Ele vai compartilhar com a gente a sua vivência também. Canal da tropical.com.br. Eu espero você lá às 19h30, tá bom? E vamos que a semana tá só começando, né, minha gente? 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

0: Sucesso por aqui de Vanessa Rangel, 18 horas e 14 minutos.
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0: E olha só, você que tá ligadinho, de onde você estiver, essa hora você tá indo embora cansado pra casa, trabalhou muito, no plena segunda-feira, aquele jeito, né? Cansado, mas com dever cumprido, eu tenho certeza disso, sempre, você que se dedica sempre a tudo que faz. Então bora, você que tá no busão, você que tá no ônibus, bora descansar, mas bora ouvir música boa também, não é?
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2: Cidade em Revista. 3 de agosto de 2026. Agosto Lilás reforça a conscientização e combate à violência contra a mulher em Três Corações. Cine inicia agosto com novas oportunidades de trabalho no município. Bronquiolite exige atenção redobrada à saúde respiratória de bebês e crianças durante o inverno. Vacinação antirrábica segue em Três Corações com atendimento na cidade e na zona rural. Enseja 2026 tem cartilha oficial da redação disponível para participantes. Senac destaca estrutura moderna e cursos gratuitos em Três Corações. Buracos em passeios e vias da região da Praça da Matriz preocupam moradores e usuários do transporte coletivo. Três Corações será sede de encontro regional da Defesa Civil, com capacitação sobre prevenção e resposta a emergências. Golpes do Pix preocupam comerciantes de Três Corações e do sul de Minas. Projeto Meninos da Vila transforma vidas por meio do esporte e do voluntariado.
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4: E olha só, vamos com o nosso último bloco. Já já eu venho aquela mensagem final pra você, tá bom?

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É, e vamos aí finalizar o programa daquele jeito, né, pra você, com aquela mensagem. Aproveitando que hoje é 3 de agosto, estamos aí no início do mês de agosto, quero falar pra você ter esse mês como prioridade a sua evolução. Priorize você a sua evolução, cuide do seu corpo, da sua mente, organizando muito bem as suas rotinas. Conduza o seu trabalho com muita energia e foco, tá bom? Colocando seus planos e ações em prática sem medo de arriscar. Bom, nutra muito bem os seus relacionamentos. Intensifique os que te fazem bem, que te fazem bem. E se afaste dos que te puxam para baixo, tá? E acima de tudo, abrace a sua jornada, valorizando os seus passos, encarando de frente os seus desafios e seguindo com fé e confiança. Faça desse mês de agosto um grande mês em sua vida. Tenho certeza que tem algo bom, muito bom preparado pra você, tá bom? E eu acredito, vou falar pra você, eu acredito fortemente no poder da decisão. E vejo isso acontecer e transformar a jornada de todo mundo que eu conheço que fala, vou fazer acontecer. Que isso compromete, sabe? Toda vez que a gente toma uma decisão importante, automaticamente ela entra em uma nova fase de crescimento, sabia? E transformação. Isso acontece porque sempre atrás de uma decisão é que estão os próximos níveis em nossa vida. Por isso, meu amigo, minha amiga ouvinte, recomendo a você, decida fazer desse mês um grande mês, com intenção, movimento e avanço. Decida que portas vão abrir pra você e te guiar à frente. Bora? É muita coisa pra viver. Bom, eu fico por aqui, desejo você um ótimo finzinho de segunda-feira, início de noite. Tem um encontro com você lá no Trops, às 19h30. Hoje eu recebo o Dr. Rafael Rezende. Ele é professor, cientista, pesquisador em Harvard, nos Estados Unidos, e vai trazer todo o seu conhecimento sobre a sua trajetória também, mas principalmente o seu conhecimento sobre o espectro autismo. Então eu quero você junto nesse bate-papo. E ele vai falar muito, muito sobre os seus estudos e sobre a espiritualidade também. Ao meu lado, eu vou ter a honra de receber Carlos Augusto, ele que é lá do Capitão Vendramini, e vai poder compartilhar também o seu conhecimento e sobre a espiritualidade, que é algo que o Rafael aplica nos seus estudos. Então eu espero você lá no canal da tropical.com.br, combinado?

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Reis. Marta Beatriz, do bairro Nossa Senhora Aparecida. Lucas Daniel Azevedo, 16 anos, na Vila Viana. Ana Clara Azevedo, 15 aninhos, no Parque das Colinas. Emerson da Silva, o Magu, nosso amigo ouvinte, Santo Afonso. José Donizete de Oliveira, na Fazenda Bom Jardim. E mais, Joaquim Valim, mais conhecido como Zote, está completando hoje 79 anos lá no Jardim Esperança. No Parque Jussara, João Luiz Costa Rocha e Isaac Felipe, o Isaac, 4 aninhos. E no bairro Nossa Senhora Aparecida, não, ou melhor, no Santo Afonso, a Tamires Soares, né? Na verdade, o aniversário foi ontem, dia 2, domingo, mas a gente rende as nossas homenagens aqui também para ela nessa segunda-feira. 19:05, está no ar, Flash Hits, o som dos grandes amores. Segunda-feira, 3 de agosto, de segunda a sexta, das 19 às 20.

0: Fábio Júnior na canção Pareço um Menino. 19 horas e 14, o som dos grandes amores, tudo que vai. O som da banda Capital Inicial, as duas primeiras canções, abrindo a sequência.
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0: Uma boa noite pra você, daqui a pouco eu volto. 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
0: Clássicos nacionais e internacionais, aqui no Flash, músicas que você curte ouvir à noite. Trace Chapman, Baby Can I Hold You. Muito obrigado, Sara da Vila Fernão Dias, Márcia do Jardim das Alterosas e Tiago, Hotel Calabresa.

0: minha amiga Clarinha de Fátima. Cheiro mineiro de flor, Sá e Guarabira. Teve também Zé Rodrigues, A Casa no Campo e Baby Can I Hold You. Joyce Sherman. 19:28, o som dos grandes amores volta já já. 60 minutos de música bem selecionada.
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0: Agora são 19:32, clássicos nacionais e internacionais, o que você gosta de ouvir à noite. Paulo Ricardo.

0: Senhoras e senhores, Paulo Ricardo, duas em uma. Eu não vou mais deixar você tão só. E sonho lindo. 19:37.
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0: Abraço grande aí pro Thiago do hotel, né? Dedicou aí pra família dele também lá na Feira de Gado e pra todo mundo que curtiu aí o Paulo Ricardo. Muito obrigado, a gente continua nas canções românticas. Sampa Crioula.

0: Nasci só pra te amar. Sampa Crio, muito obrigado mais uma vez. O som aí que você curtiu aí, 20 minutos para as 8 da noite. Clássicos nacionais e internacionais. Daqui a pouco a gente volta. Último bloco de intervalo.
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2: Bom, vamos nessa. 19:47. Uma boa noite para a Sara da Vila Firmão Dias também. Wellington, muito obrigado, Josiane, Marisa. Alô, Adriano, Luciana, Carlos Alberto, Gleiciane, muita gente ligada com a gente também, né? Forte abraço também para Karen. Muito obrigado a todo mundo participando sempre aí. 19:47. Pessoal de Três Corações, São Tomé das Letras, São Bento abaixo de Luminárias. Armandinho.

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1: Lucilene, tudo bem? Luiz, estou passando para te desejar só uma boa noite. Parque São José. Ligadinha no programa, obrigado, viu? Forte abraço também pro Mercinho, pra Márcia, Clarinha de Fátima, Thiago do Hotel Calabresa, Sara da Vila, Fernão Dias, Erasmo Carlos.

Pedro. 19:58. É, meus amigos, nós estamos terminando por aqui o Flash. Agradecimento a você que nos acompanhou aí nessa segunda-feira, dia 3. Muito obrigado mais uma vez por fazer parte da nossa programação. E aquele encontro marcado sempre com a boa música, das 19 às 20, de segunda a sexta-feira, aqui no Flash Hits. Dentro de alguns segundos, a voz do Brasil. A todos o nosso muito boa noite. Bom final de segunda-feira e amanhã de volta às 11 horas no Cidade Revista e às 19 horas no Flash. Conto com a sua audiência. Uma boa noite.

0: no ar a Voz do Brasil. As notícias do governo federal que movimentaram o país no dia de hoje.
1: Olá, boa noite.
2: Boa noite para você que nos acompanha em todo o país.
1: Segunda-feira, 3 de agosto de 2026.
2: Vamos ao destaque do dia.
1: Agosto Dourado.
2: Mês reforça a importância do aleitamento materno para a saúde do bebê. Graziele Bezerra.
3: O leite materno é o alimento mais completo para os bebês. E até os 6 meses de vida, eles não precisam de mais nada.
1: El Niño causa fortes chuvas e secas severas em regiões do país.
2: Cidades em emergência ou calamidade podem solicitar recursos federais para ações de defesa civil. Luana Karen.
4: A ajuda pode vir em forma de assistência humanitária, como distribuição de água, alimentos, colchões e kits de higiene. Também pode ser um restabelecimento de serviços essenciais.
1: Pilhas, baterias, eletrônicos, dá para jogar fora no lixo comum?
2: Vamos saber como fazer o descarte correto desse tipo de material na reportagem de Graziele Mendonça.
5: Vale seguir a chamada regra dos 3 R's: reutilizar, recondicionar e reciclar.
1: Hoje na apresentação da Voz do Brasil, Mariana Jungmann e Luciano Seixas.
2: E acompanha a gente ao vivo, acesse radiogov.ebc.com.br ou canal Gov na sua TV aberta.
1: É no leite materno que o bebê encontra tudo o que precisa: alimento, proteção e afeto.
2: Por isso, todo mês de agosto é dedicado à amamentação e fica conhecido como o Agosto Dourado.
1: Nessa Semana Mundial do Leite Materno, vamos lembrar dos desafios e benefícios desse gesto, que é natural, mas nem sempre uma tarefa simples.
2: A iniciativa é coordenada globalmente pela Aliança Mundial para Ação em Aleitamento Materno, em parceria com a Organização Mundial de Saúde e o UNICEF.
3: A cor é de leite mesmo, mas tem sabor de aconchego e valor de ouro. O leite materno é o alimento mais completo para os bebês. E até os 6 meses de vida, eles não precisam de mais nada. A coordenadora de políticas de aleitamento materno da Secretaria de Saúde do Distrito Federal, Maria das Graças Cruz, explica o porquê.
6: O bebê até 6 meses, ele tem parte do quebra-cabeça no seu sistema digestivo e as outras peças estão dentro do leite da mãe. E aí, quando ele se alimenta, ele vai formar o seu intestino e vai completar aquele quebra-cabeça de forma que esse bebê tenha uma boa saúde, que não venha ter alergias, que não venha correr risco de ter obesidade, de diabetes e até hipertensão na vida adulta.
3: Todos os anos, a campanha Agosto Dourado reforça a importância do aleitamento materno para a saúde do bebê. A edição deste ano vai além. Destaca o papel da amamentação na segurança alimentar, na redução da pobreza e na sustentabilidade ambiental, como explica Sônia Isoyama Venâncio, coordenadora geral de atenção à saúde das crianças, adolescentes e jovens do Ministério da Saúde.
7: O leite materno é o primeiro alimento que é oferecido para o bebê, garantindo o direito humano, né, alimentação adequada. Vai também favorecer a garantia da segurança alimentar e nutricional dessa criança, por ser esse primeiro alimento, né, que é oferecido. E também é muito importante para a sustentabilidade do planeta, né, porque ele é um alimento que não vai necessitar de embalagens, o consumo de água para sua produção.
3: Uma forma de apoiar as mulheres que amamentam é por meio da rede de bancos de leite humano brasileira, que é a maior do mundo. O leite coletado é destinado em especial a recém-nascidos prematuros e de baixo peso, internados em UTIs neonatais. Mas os bancos de leite também dão suporte às mulheres que enfrentam dificuldades para amamentar. Mãe de primeira viagem, a militar Renata Lúcio recorreu a uma dessas unidades no Distrito Federal para conseguir alimentar a filha, Betina.
8: Ninguém fala da dificuldade que é a amamentação. A gente acha que é instintivo, que a gente vai ter um bebê e a gente já vai conseguir amamentar, e não é bem assim. A gente tem muitos desafios, é difícil. Tive mastite, eu tive fissura, tive bastante desafios e o banco de leite foi o que me ajudou, né?
3: A rede brasileira de bancos

0: vai até 1º de setembro a campanha nacional de multivacinação.
1: No caso dos bebês, a vacinação desempenha a função de ensinar o corpo em desenvolvimento a se defender de forma segura.
0: E uma das vacinas que mais causam dúvidas é a BCG, que protege os recém-nascidos e crianças pequenas contra as formas mais graves e fatais da tuberculose.
2: Conhecida por deixar aquela famosa marquinha na parte superior do braço direito, ela protege o organismo das formas mais graves da tuberculose, como a tuberculose meníngea e a tuberculose miliar. É a vacina BCG. Ela é aplicada na maternidade ou ainda nas primeiras semanas de vida para prevenir as formas graves da doença entre os pequenos e garantir que o sistema imunológico da criança, ainda em desenvolvimento, aprenda a se defender. Por isso, a enfermeira Emanuela Barros não perdeu tempo e vacinou seu filho logo que saiu da maternidade.
3: Eu recebi a orientação da maternidade que procurasse posto de saúde, né, para fazer a vacina. E assim que a gente recebeu alta, eu fui na UBS, fui muito bem atendida, né, e orientada pela equipe. Então foi um processo muito tranquilo, né, de orientação e também de acesso, né, à vacina.
2: A chefe da unidade de vigilância em saúde do Hospital Universitário de Brasília, Deise Mendonça, explica a importância da BCG logo nos primeiros dias de vida.
4: Porque o bebê, ele nasce com pouca proteção. Ele nasce somente com aqueles anticorpos da mãe, que a mãe passou para ele durante a gestação. Depois, ele tem que tomar as vacinas para ficar protegido contra essas doenças tão aí que a mãe não conseguiu passar proteção para ele. Criança nasceu acima de 2 quilos, ela já faz a BCG na maternidade, nas maternidades públicas, né? Nas privadas, eles procuram a sala de vacina.
2: Após a aplicação, é comum que apareça uma pequena mancha avermelhada no braço direito. Com o passar das semanas, essa reação evolui para uma pequena ferida que cicatriza naturalmente. A BCG integra o calendário nacional de vacinação, é oferecida gratuitamente nas unidades do Sistema Único de Saúde e está disponível para crianças menores de 5 anos que ainda não tenham sido imunizadas. Você pode conferir todas as vacinas do calendário nacional em gov.br/saúde. Reportagem Thaís de Araújo.
1: Atenção, estudantes pré-selecionados no processo seletivo do Fundo de Financiamento Estudantil, FIES.
0: Termina amanhã o prazo para complementar as informações da inscrição no sistema.
1: O FIES concede empréstimo a estudantes em cursos de graduação ofertados por instituições privadas que participam do programa.
0: O processo seletivo referente ao segundo semestre alcançou mais de 127 mil inscritos.
5: Os estudantes pré-selecionados na chamada regular do Fundo de Financiamento Estudantil, o FIES, têm até 4 de agosto para complementar as informações da inscrição no sistema disponível no endereço fiesseleçãoaluno.mec.gov.br. Após essa etapa, os candidatos deverão validar a documentação da instituição privada de educação superior. Concluída a validação, os pré-selecionados deverão comparecer em um agente financeiro no prazo de até 10 dias úteis. As convocações ocorrerão de 7 de agosto a 24 de setembro. O processo seletivo do FIES inclui a reserva de 50% das vagas para estudantes com renda familiar de até meio salário mínimo por pessoa e com inscrição ativa no cadastro único. Os pré-selecionados que atendam aos critérios do FIES Social poderão financiar até 100% do valor das mensalidades do curso. Mais informações em acessounico.mec.gov.br/FIES. Thaísa Vitória para a Voz do Brasil.
1: Chuvas acima da média na região sul, seca e calor acentuados na porção norte. Fenômenos climáticos como o El Niño provocam impactos distintos.
0: Para enfrentar essa situação, estados e municípios devem acompanhar as ações para a prevenção de desastres naturais.
1: E ficar atentos para os protocolos de ajuda federal em casos de emergência e calamidade pública.
6: Nos diferentes tipos de desastres naturais, o reconhecimento da gravidade da situação pode abreviar o envio de recursos e apoio técnico, amenizando os impactos para a população. Quando há situação de emergência, o município ainda consegue atuar, mas precisa de apoio externo para atender a população. Já quando o estado é de calamidade pública, os danos são tão graves que exigem medidas excepcionais e maior apoio do governo federal. Para tornar oficial qualquer uma dessas condições,

0: O governo municipal ou estadual deve emitir um decreto e registrá-lo no sistema integrado de informações sobre desastres. Se os critérios forem atendidos, o Ministério da Integração e do Desenvolvimento Regional publica uma portaria reconhecendo a situação. A ajuda pode vir em forma de assistência humanitária, como distribuição de água, alimentos, colchões e kits de higiene. O apoio federal também pode ser empregado no restabelecimento de serviços essenciais. O apoio extra também pode chegar diretamente ao cidadão. Entre as possibilidades está o saque calamidade do FGTS, de até R$ 6.220 por conta vinculada. De acordo com a diretora executiva de fundos de governo da Caixa Econômica Federal, Daniele Mendonça, entre janeiro e julho de 2026, 548 municípios de 17 unidades da federação foram habilitados para o pagamento do saque calamidade.
1: O saque calamidade é um momento de necessidade pelo qual o trabalhador pode fazer uso desse saque. Situação formalizada tanto pelo governo local quanto pelo Ministério do Desenvolvimento Regional, ele pode fazer a solicitação por meio do aplicativo do FGTS, disponível nas principais lojas de aplicativo de forma gratuita, ou em uma das agências da Caixa. E em situações de calamidade, a Caixa faz o deslocamento do caminhão Caixa para fazer o atendimento dessa população com necessidade de fazer uso do saque.
0: Ao lado do El Niño estão as mudanças climáticas, na explicação dos cenários naturais cada vez mais adversos. É o que afirma o meteorologista do Instituto Nacional de Meteorologia, IMET, Leidson Dantas.
2: A nossa atmosfera tem um constante trabalho para manter o nosso planeta em estado de equilíbrio, numa temperatura ideal para todos nós sobreviver. E se a gente dá um conteúdo a mais, um ingrediente a mais de aquecimento, provoca esses extremos climáticos que a gente vem observando.
0: Com a previsão de fortalecimento do El Niño neste segundo semestre, a orientação é, antes de tudo, manter-se bem informado. Entre os canais oficiais está portal.imet.gov.br. Reportagem Luana Karen.
3: Descarte correto do lixo eletrônico é fundamental para garantir o equilíbrio do meio ambiente.
4: Para que esse descarte seja feito, existem pontos de coleta por todo o país.
3: O material pode ser recondicionado da forma correta e ganhar outras destinações.
5: Plástico, papel, alumínio, materiais que devem ser separados para a coleta de lixo e seguirem para a reciclagem. Mas e no caso de celulares, computadores, baterias e outros eletrônicos, o que fazer? Neste caso, vale seguir a chamada regra dos 3 R's: reutilizar, recondicionar e reciclar. Se o equipamento eletrônico não pode ser reutilizado por outra pessoa, uma opção é recondicionar, ou seja, consertar o equipamento. No Guará, a 20 minutos do centro de Brasília, há um ponto de coleta dentro de uma unidade do SESC. Lá são deixados vários tipos de componentes eletrônicos. É o que conta Alessandra Sá, assistente de suporte à gestão do SESC DF.
6: Qualquer pessoa pode vir, né, entregar seu lixo eletrônico, né, para estar descartando, fazer um descarte correto, né, em nossos PEVs, que o SESC disponibiliza em todas as nossas unidades, né, para preservação do meio ambiente, né, carregador, tablets, TVs.
5: Do Guará, o material segue para uma organização da sociedade civil, onde os resíduos são separados. Os que precisam de algum conserto ou formatação são recondicionados. E de lá, distribuídos para diversos pontos, inclusive para cursos gratuitos para a população. O que não tem conserto é separado e organizado e segue para o terceiro R, a reciclagem. Cada pedaço segue um caminho, como explica o coordenador da organização Programando o Futuro, Fábio Oliveira.
7: Aquilo que não tem condições de uso nenhuma dentro da nossa unidade, a gente consegue fazer a descaracterização dele, fazer a separação por tipos de componentes, ou seja, placa, circuito impresso eletrônico, plástico, ferro, cobre, isopor, enfim. Cada tipo de componente a gente consegue fazer a separação e encaminhar para a indústria de reciclagem.
5: Mas para que tudo isso aconteça, o trabalho começa com a população, que deve realizar o descarte correto do lixo eletrônico. Como explica explica o coordenador geral de inclusão digital do Ministério das Comunicações, Gustavo Fernandes Lima.
8: Hoje a gente tem no site do Ministério das Comunicações, na página do programa Computadores para a Inclusão, um link com um mapa por todo o território nacional, com os diversos pontos de coleta que tem espalhados. A gente está falando de mais de 10 mil pontos de coleta de resíduos eletrônicos, de pilhas e baterias.
5: Para saber onde há um ponto de coleta de resíduo eletrônico na sua cidade, acesse o site do Ministério das Comunicações em gov.br/mcom. Com locução de Graziela Mendonça, reportagem Márcia Fernandes.
4: Um caso de reaproveitamento. Computadores que seriam descartados ganham uma nova utilidade e ajudam no acesso à tecnologia.
3: Além de recuperar equipamentos para escolas, bibliotecas e telecentros, um centro de recondicionamento no Distrito Federal oferece cursos gratuitos para o cidadão.
4: Conheça a iniciativa na reportagem de Pablo Mundim.
9: No Centro de Recondicionamento de Computadores do Distrito Federal, equipamentos que seriam descartados são recuperados para projetos de inclusão digital. No Distrito Federal, no Centro de Recondicionamento de Computadores, cada equipamento passa por um processo completo de recondicionamento. No fim, o que poderia virar apenas sucata se transforma em equipamentos destinados a projetos de inclusão digital. Tudo feito para que os computadores sejam totalmente reaproveitados, explica Adler Braga, técnico de recondicionamento.
10: O computador vem para cá, quando ele chega aqui a gente dá uma sobrevida para ele, a gente já faz o primeiro passo, né, que é a sanitização de dados, que a gente recebe o computador com HD, então a gente é responsável por esses dados, então a gente faz essa etapa. Posteriormente a gente faz a limpeza externa, interna, né, na verdade, a gente troca as peças, instala os programas e deixa tudo funcionando corretamente. A gente recebe um termo de doação para destinar esse computador para alguma instituição.
9: Depois de recondicionados, os computadores seguem para escolas, bibliotecas, telecentros e outras instituições que ampliam o acesso à tecnologia. Nem tudo pode ser reaproveitado. As peças sem condições de uso seguem para reciclagem. O centro também oferece formação para novos profissionais, disse Simone Cabral, coordenadora pedagógica.
11: A maioria vem para fazer o curso mesmo para o mercado de trabalho, né? São totalmente gratuitos os cursos, né? Todos com certificado.
9: São cursos de informática básica, design gráfico, manutenção de computadores e celulares, marketing digital, inteligência artificial, operação de drones e Excel avançado. As aulas são destinadas a adultos e jovens. As capacitações têm carga horária entre 60 e 80 horas. As inscrições para os cursos podem ser feitas pela internet ou presencialmente na unidade do Gama, no Distrito Federal. Empresas e órgãos públicos que desejam dar uma destinação social aos equipamentos eletrônicos também podem procurar um dos centros de recondicionamento de computadores espalhados pelo país. Reportagem Pablo Mundim.
3: O Ministério da Fazenda iniciou consulta pública para definir os setores obrigados a cumprir regras de monitoramento de emissões no mercado brasileiro de carbono.
4: A iniciativa visa criar um sistema de dados oficial para o Sistema Brasileiro de Comércio de Emissões.
3: Proposta preliminar prevê a introdução gradual das obrigações em três etapas.
4: A primeira tem início previsto para 2027 e abrange indústrias do setor de minérios, petróleo e transporte aéreo.
3: A consulta pública está disponível no site do Ministério da Fazenda até 28 de agosto, em gov.br/fazenda.
4: Produção de alimentos sem prejudicar o meio ambiente. Essa é a proposta da agricultura de baixo carbono.
3: E a empresa brasileira de pesquisa agropecuária, Embrapa, está certificando culturas que usam esses processos, o que agrega valor à produção.
4: Para receber a certificação, os produtores passam por capacitação e análises independentes de produção.
12: A agropecuária de baixo carbono é um modelo de produção sustentável que reduz a emissão de gases de efeito estufa com práticas como o plantio direto, a recuperação de pastagens degradadas e a integração lavoura-pecuária-floresta. Realidade que fez a Embrapa criar uma estratégia para comprovar a sustentabilidade da produção brasileira. São protocolos científicos de certificação voltados à produção agropecuária de baixo carbono, agregando valor aos produtos e ampliando oportunidades comerciais. A presidente da Embrapa, Silvia Massuá, detalha.
13: Cada vez mais o produtor rural tem mais consciência, ele tem que produzir mais, mas cada vez mais de maneira sustentável, preservando os recursos naturais, né? Uso eficiente de água, de solo. A partir disso daí, cada vez mais a Embrapa tem gerado tecnologia e incentivado, através das capacitações, que eles usam essas novas tecnologias para ter essa agricultura mais sustentável.
12: A iniciativa reúne diferentes cadeias produtivas, carne bovina, leite e sorgo, e busca reconhecer, com base em critérios técnicos e auditorias independentes, os sistemas de produção de baixo carbono. O produtor Hamilton Kundak é presidente da cooperativa RECA, um conjunto de sistemas agroflorestais que produz castanha, pupunha, cupuaçu, café e andiroba na Amazônia. Ele fala sobre o impacto da certificação.
14: Um trabalho muito bacana que o RECA faz de preservação, de orientação, de conscientização, de respeitar as nossas florestas. Porque se o produtor ele estiver recebendo valor agregado, ele não vai derrubar. Ele vai ser o guardião da floresta.
12: Além da carne, do leite e sorgo, a Embrapa prepara o lançamento da certificação para a soja em 2027. Reportagem Luciana Colares de Holanda.
3: Se você aplica no Tesouro Direto, um recado importante. O aplicativo oficial do programa vai deixar de funcionar a partir do dia 17 de agosto.
4: Com isso, consultas e novos investimentos devem ser feitos no site do Tesouro Direto ou no aplicativo do próprio banco.
15: O aplicativo do Tesouro Direto será desativado a partir do dia 17 de agosto. Após a desativação, os investidores vão poder acessar os serviços pelo portal do investidor, no site oficial do Tesouro Direto ou pelo aplicativo da instituição financeira, onde mantém a conta de investimentos. De acordo com informações do Ministério da Fazenda, nesses canais será possível consultar a carteira, verificar títulos e rentabilidade, realizar aplicações e resgates e acessar o histórico de operações. A mudança não altera os investimentos já realizados. Títulos, valores investidos, rentabilidade e demais informações permanecem disponíveis nos novos canais de acesso. Não é necessário realizar nenhum procedimento em relação aos investimentos existentes. Em caso de dúvidas, os investidores devem consultar os canais oficiais de atendimento do Tesouro Direto. Lucília Araújo para a Voz do Brasil.
3: Passageiros de voos internacionais com bens a declarar podem deixar o aeroporto sem passar pela fila de fiscalização aduaneira.
4: Já está valendo a declaração eletrônica de bens de viajantes, que pode ser preenchida pela internet.
3: Com a nova plataforma, o Sistema da Receita Federal analisa os dados declarados automaticamente.
4: Confira os detalhes na reportagem de Daniele Popov.
16: A Declaração Eletrônica de Bens de Viajantes, EDBV, já está disponível, segundo informou a Receita Federal. A funcionalidade de registro automático de bens pode ser utilizada por aquelas pessoas que viajam de avião. Agora, boa parte das declarações poderão ser registradas automaticamente dentro dos critérios de gerenciamento de risco adotados pela Receita. Ao preencher a declaração, o viajante poderá seguir diretamente para o desembarque, sem necessidade de se apresentar ao atendimento aduaneiro para bens a declarar. Com a mudança na forma de declaração de bens, a fiscalização é direcionada às situações que demandem análise específica. Após o viajante preencher e enviar a declaração eletrônica de bens, o sistema realiza o tratamento das informações com base em critérios de gerenciamento de risco. As declarações enquadradas para registro automático não precisam de atendimento presencial. As demais permanecem sujeitas aos procedimentos de controle aduaneiro e avisos de mensagens vão aparecer na tela do sistema de declaração. A nova ferramenta não altera as competências da fiscalização aduaneira, que continua responsável pela seleção, conferência, revisão de declarações, exigência de tributos, entre outras medidas. Então fique atento. Se você estiver viajando para outro país ou voltando para o Brasil, preencha a declaração de bens no sistema. O endereço é edbv.receita.fazenda.gov.br. Daniele Popov para a Voz do Brasil.
3: E essas foram pelas notícias do governo federal.
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4: Fique agora com as notícias do Poder Judiciário e do Congresso Nacional. Boa noite.
3: Boa noite, até amanhã.
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19: Presidente do STF diz que críticas republicanas contribuem para fortalecer a democracia.
20: Abertura da urna eletrônica entusiasma estudantes em Brasília.
19: Corte Especial do STJ abre segundo semestre forense.
20: Boa noite, eu sou Marcela Luiza.
19: E eu sou Marta Ferreira.
20: Na abertura do segundo semestre do ano judiciário de 2026, o presidente do STF disse que críticas republicanas contribuem para fortalecer a democracia.
19: O ministro Edson Fachin também ressaltou o compromisso permanente do tribunal com a continuidade da prestação jurisdicional. Pablo Lemos.
21: Na abertura do segundo semestre do ano judiciário de 2026, nesta segunda-feira, o presidente do Supremo Tribunal Federal, ministro Edson Fachin, afirmou que as decisões do tribunal sobre temas de grande repercussão social são naturalmente objeto de debate público.
22: Um tribunal constitucional que decide todos os dias temas de grande repercussão social há de aceitar como natural que suas decisões sejam debatidas, analisadas e, por vezes, contestadas pela opinião pública. Essa tensão, quando exercida dentro dos limites republicanos, não fragiliza a instituição. Ao contrário, a fortalece e fortalece a democracia.
21: Entre 2 e 31 de julho foram proferidas 245 decisões e expedidos 921 despachos. Isso demonstra, segundo o presidente do STF, o compromisso do tribunal com a continuidade da prestação jurisdicional.
20: Cerca de 150 estudantes do Centro de Ensino Médio Elefante Branco, em Brasília, conheceram a urna eletrônica de votação por dentro.
19: O evento marcou o início da primeira semana nacional do sistema eletrônico de votação. Fábio Ruas.
23: A abertura da urna eletrônica contou com a participação do ministro substituto do TSE, Naue Bernardo Pinheiro de Azevedo, que foi aluno do Colégio Elefante Branco. Ele ficou emocionado com antigas lembranças de colégio e se mostrou satisfeito com o nível dos questionamentos feitos pelos estudantes durante a abertura da urna.
24: Foi muito legal e é impressionante ver o quanto a garotada está afiada. Algumas perguntas que foram feitas aqui, houve pergunta inclusive sobre a linguagem de programação da urna. Então, assim, é muito empolgante ver o que essa garotada pode fazer.
23: A Semana Nacional do Sistema Eletrônico de Votação segue até sexta-feira, com atividades em todo o país.
20: A Corte Especial do STJ realizou hoje a sessão de abertura do segundo semestre forense de 2026.
19: O presidente do tribunal conduziu a sessão, Fátima Uchoa.
25: O ministro Herman Benjamin fez um breve balanço da gestão que se encerra neste mês e chamou a atenção para o grande volume de processos que chegaram ao STJ durante o plantão em julho.
26: Nós recebemos 10.352 processos em 2025. 9.570. Em um ano, um aumento de quase 10%.
25: O ministro também destacou resultados positivos com a convocação de juízes auxiliares temporários na redução do acervo processual nos gabinetes.
26: O acervo atual do Superior Tribunal de Justiça é de 367 mil processos, aproximadamente. Podem verificar os resultados da força-tarefa dos juízes convocados temporariamente, houve uma redução de 42%.
25: Com o reinício do ano forense, voltam a correr os prazos processuais.
20: TST retoma semestre com a meta de manter o ritmo de produtividade dos 6 primeiros meses deste ano.
19: No primeiro semestre, a corte julgou 274 mil processos. Marla Lacerda.
0: Na sessão que marcou a abertura do segundo semestre, o presidente do TST e do Conselho Superior da Justiça do Trabalho, ministro Vieira de Mello Filho, assumiu o compromisso de repetir as metas e os resultados alcançados nos primeiros 6 meses do ano. Entre janeiro e junho, a Corte registrou um aumento no número de processos julgados, quase 26% a mais do que no mesmo período do ano passado.
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20: Uma boa noite.
19: E até amanhã.
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1: Eu sou Paula Groba.
2: E eu sou Ricardo Nakaoka.
1: E estes são os destaques de hoje do Jornal do Senado, que começa agora.
2: Universidades poderão reservar prioridade para estudantes da própria região.
1: Projeto impede redução planejada na vida útil de produtos.
2: Regulamentação da inteligência artificial. Especialistas pedem proteção ao jornalismo e à inovação.
1: Boa noite.
2: Boa noite.
1: Nem sempre quem mora perto tem mais chances de estudar na universidade da própria região. Um projeto pronto para votação no Senado quer mudar essa realidade e permitir que as instituições de ensino superior priorizem estudantes locais nos processos seletivos.
2: A medida busca reduzir as desigualdades regionais e incentivar a formação de profissionais para atuar nas próprias comunidades. Repórter Marcela Cunha.
5: O projeto da senadora Daniela Ribeiro, do Progressistas da Paraíba, permite que universidades e outras instituições de ensino superior usem a origem geográfica do candidato como critério de seleção. Na prática, a instituição poderá dar uma vantagem, como um bônus na nota, a candidatos que moram no mesmo estado ou em municípios próximos ao campus. O texto não altera as cotas sociais ou raciais. Para o senador Lucas Barreto, do PSD do Amapá, o critério geográfico ajudaria estudantes de estados mais isolados a disputar vagas nas universidades da própria região.
6: Que são muito poucas vagas na Universidade Federal do Amapá. E nós estamos ali do outro lado do Rio Amazonas. Estamos longe de tudo. E esse bônus beneficia os amapaenses que tiverem acesso ao vestibular.
5: A medida não será obrigatória e o projeto não define o valor do bônus nem o modelo a ser adotado. O formato do benefício deverá ser um dos pontos de discussão. O Supremo Tribunal Federal já considerou inconstitucional uma regra que reservava 80% das vagas da Universidade do Estado do Amazonas para estudantes da região, por entender que violava a igualdade de tratamento entre os brasileiros.
1: E você sabia que o Senado tem um curso gratuito que ensina a propor ideias que podem até virar lei? É a Oficina Legislativa do E-Cidadania.
2: E tem premiação no final do ano para professores e alunos autores das sugestões que conquistarem mais apoio popular. Quem traz os detalhes é a repórter Marcela Diniz.
7: Criada há 6 anos para aproximar estudantes do processo de construção das leis, a Oficina Legislativa do Portal E-Cidadania do Senado Federal mostra o caminho das pedras para a apresentação de ideias que poderão virar lei e influenciar a vida dos brasileiros. Apesar de ter sido pensada a princípio para escolas de educação básica e do ensino superior, hoje o material didático está todo disponível na internet. Então, a oficina legislativa pode ser feita por qualquer grupo de pessoas, como coletivos, movimentos sociais e culturais, comunidades indígenas e quilombolas, por exemplo. O Luiz Maciel, da equipe da Oficina Legislativa, destaca que haverá premiação para professores e alunos do Distrito Federal.
8: Nessa primeira edição, teremos 4 notebooks na premiação. 2 notebooks serão para os professores que tiverem o maior número de alunos com ideias aprovadas e publicadas no E-Cidadania, e outros 2 notebooks serão para os alunos autores das ideias que receberem o maior número de apoios válidos. E como essa é a primeira edição do prêmio, o foco inicial são os professores e estudantes do DF, mas a nossa intenção é ampliar o alcance para mais regiões nas próximas edições.
7: Para concorrer, é preciso cadastrar as ideias legislativas até o dia 5 de novembro. Quer saber mais? É só pesquisar por Oficina Legislativa e Cidadania no buscador de sua preferência.
1: inteligência artificial já faz parte do dia a dia de milhões de brasileiros, mas quem deve ser responsabilizado pelo uso dessa tecnologia? E como proteger direitos autorais e o jornalismo sem frear a inovação?
2: Esses foram os principais temas de um debate promovido pelo Conselho de Comunicação Social sobre o projeto que regulamenta a IA no Brasil. A proposta já foi aprovada pelo Senado e aguarda a votação na Câmara dos Deputados. Repórter Bruno Lourenço.
9: O marco legal da inteligência artificial surgiu de iniciativa do senador Rodrigo Pacheco, do PSB de Minas Gerais. Ele criou em 2022 uma comissão de juristas e um ano depois o Senado se debruçou sobre o anteprojeto. O texto foi aprovado no final de 2024 e aguarda desde então pela votação na Câmara dos Deputados. O Conselho de Comunicação Social do Congresso Nacional debateu os impactos que a proposta pode trazer, em especial a questão da remuneração de produtores de conteúdo, como jornalistas, pelo uso de material para o treinamento da IA. O diretor do Instituto de Tecnologia e Sociedade do Rio de Janeiro, Sérgio Branco, alertou para os riscos de afugentar tecnologia com a cobrança pelo uso de conteúdo nacional.
10: Nós podemos acabar por exportar o treinamento e importar apenas os modelos prontos, perdendo investimento e capacidade tecnológica. Por quê? Porque o Brasil compete com o mercado global para o desenvolvimento de ferramentas de inteligência artificial.
9: O secretário de Direitos Autorais e Intelectuais do Ministério da Cultura, Marcos Alves de Souza, defendeu um modelo que divida a arrecadação de um possível novo imposto com autores e com o fomento a iniciativas culturais, com a criação de um fundo específico.
11: A ideia seria aqui discutir um modelo de remuneração que ele seria pautado, por exemplo, na cobrança de um CID dessas empresas que podem pagar, então sistemas de IA generativa de grande porte e que tem esse risco de substituição, e esse valor vai ser redirecionado para fundos. Então, esses valores vão ser redirecionados, por exemplo, para pesquisa e desenvolvimento de uma infraestrutura pública em IA, ou seja, desenvolvimento de uma soberania nacional de IA.
9: O Conselho de Comunicação Social é um órgão auxiliar do Congresso Nacional, responsável por estudos, pareceres e recomendações sobre matérias relacionadas à temática.
1: E as campanhas eleitorais deste ano terão regras específicas para o uso da inteligência artificial. Conteúdos produzidos ou manipulados com a IA precisam informar de forma clara que foram criados com essa tecnologia.
2: As medidas buscam ampliar a transparência das campanhas e proteger os eleitores da desinformação. Saiba mais na reportagem de Yasmin Rodrigues.
20: As eleições de 2026 serão as primeiras eleições gerais realizadas sob regras específicas para o uso da inteligência artificial na propaganda eleitoral. A regulamentação do Tribunal Superior Eleitoral busca impedir que ferramentas capazes de criar imagens, vídeos, áudios e textos cada vez mais realistas sejam utilizadas para confundir o eleitor ou comprometer a integridade do processo eleitoral. Para Ângela Signati, conselheira do Conselho de Comunicação Social do Congresso Nacional, esse é um desafio enfrentado não só nas eleições, mas também durante os mandatos dos eleitos.
12: As campanhas eleitorais são realizadas hoje pela internet em tempo real e praticamente durante os 4 anos do mandato dos políticos. E é justamente neste ambiente virtual que os partidos, candidatas e candidatos fazem as suas arenas para se apresentar aos eleitores, dificultando o controle por parte da Justiça Eleitoral.
20: Pelas normas, todo o conteúdo produzido ou manipulado por inteligência artificial deve trazer uma identificação explícita, destacada e acessível, informando que o material foi criado ou alterado por IA e qual tecnologia foi utilizada. A exigência vale para textos, imagens, vídeos e áudios divulgados durante a campanha. Além disso, entre as 72 horas que antecedem a votação e as 24 horas posteriores ao encerramento do pleito, fica proibida a publicação ou republicação de novos conteúdos sintéticos. Caso as regras sejam descumpridas, a Justiça Eleitoral poderá determinar a retirada imediata do conteúdo da internet, entre outras sanções.
1: A Comissão de Fiscalização e Controle pode votar o projeto que combate a obsolescência programada, que é uma prática que reduz a vida útil de produtos, como eletrônicos, de forma planejada.
2: A proposta assegura também o direito dos consumidores ao reparo de produtos com defeito. Repórter César Mendes.
13: O projeto do senador Ciro Nogueira, do Progressistas do Piauí, obriga que os fabricantes e importadores ofereçam peças de reposição e manuais de conserto pelo período de 5 a 20 anos. Conforme o produto, e determina que as empresas disponibilizem informações sobre peças e reparos em plataformas digitais. Quem não cumprir a regra ficará sujeito a multas que poderão ir de 10 mil até 50 milhões de reais. Relator, o senador doutor Irã, do Progressistas de Roraima, disse que a obsolescência programada garante o ciclo de consumo diante da velocidade da inovação tecnológica, mas destacou suas consequências.
3: Aumento de resíduos sem que haja o descarte adequado e no desenfreado uso de matérias-primas finitas.
13: Segundo o doutor Irã, a obsolescência programada deixa ainda o consumidor em uma posição desfavorável ao criar dificuldades para o conserto do produto.
2: Com edição de Paula Groba e trabalhos técnicos de João Lira, o Jornal do Senado fica por aqui. Acompanhe agora as notícias da Câmara dos Deputados. Boa noite.
1: Uma boa noite e até amanhã.

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1: Deputados sugerem medidas para a saúde de crianças e adolescentes.
2: Parlamentares reivindicam melhorias na infraestrutura de transportes.
1: Projetos ampliam a fiscalização sobre atividades de agentes públicos.
3: Boa noite. Retorna hoje o projeto de gravação de edições do jornal Câmara dos Deputados em emissoras da Rede Câmara de Rádio. Este programa está sendo produzido diretamente da cidade de Joinville, com a participação do colega Felipe Faria, da Rádio Câmara Joinville. Eu sou Márcio Aquilissardi, bem-vindo, Felipe.
4: Boa noite a todos, obrigado, Márcio. É uma honra participar da apresentação desta edição do jornal Câmara dos Deputados, dentro da Voz do Brasil. Vamos agora às notícias da Câmara dos Deputados. Projeto de Glauber Braga, do PSOL do Rio de Janeiro, obriga parlamentares a prestarem contas do mandato por meio de audiências públicas realizadas em locais públicos. A proposta, segundo ele, amplia a transparência e fortalece a participação da população nas atividades legislativas.
5: Hoje existe uma crise do sistema representativo. Uma última pesquisa nacional indicou que mais de 60% das pessoas não lembram em quem votaram nas últimas eleições. Se você tem a possibilidade de prestar contas, de ser cobrado, de apresentar o seu trabalho, evidentemente você reestrutura o modelo de representação, porque uma parte da política vai dizer que as mazelas da política se resolvem com menos política, diminuindo os espaços democráticos. E a gente diz não, as mazelas da política se resolvem com mais política, com mais instrumentos de participação direta da sociedade. E é exatamente o que esse projeto defende.
3: Pelo texto de Glauber Braga, deputados, senadores, deputados estaduais e vereadores deverão prestar contas periódicas em espaços públicos. O projeto também prevê o corte de salário para o parlamentar que deixar de cumprir a medida.
4: Projeto de Chico Alencar, também do PSOL do Rio de Janeiro, estabelece regras de transparência e controle para o uso de aeronaves privadas por autoridades públicas. A proposta prevê critérios mais rígidos para viagens feitas em jatinhos particulares.
6: O nosso projeto não veda isso, mas estabelece normas de transparência total e critérios rigorosos para se utilizar esse meio de locomoção. Em primeiro lugar, a declaração da viagem e o seu motivo, que tem que estar voltado para interesse público e não para passeio, para turismo, para compras particulares.
3: Segundo Chico Alencar, o texto também determina que autoridades cumpram os mesmos procedimentos exigidos em voos comerciais, como fiscalização e declaração de bens. Para ele, a medida reforça a transparência e evita conflitos entre interesses públicos e privados.
0: Segurança Pública.
4: Júlio Lopes, do PP do Rio de Janeiro, defende proposta que visa enfraquecer financeiramente organizações criminosas. Ele aponta, entre as medidas, a criação de um cadastro nacional para mapear facções e a cassação de licenças de empresas envolvidas em irregularidades.
7: Nós temos o dever de atacar a atividade econômica dessas quadrilhas, tomar deles os recursos, tomar deles tudo aquilo que pudesse ser bloqueado e tomado, a fim de que a gente diminua a sua capacidade de investimento, diminua a sua capacidade de comprar armas e carros, enfim, todo tipo de material bélico que vai ajudá-los no seu fortalecimento, e isso está previsto lá.
3: Júlio Lopes também apoia a classificação do PCC e do Comando Vermelho como organizações terroristas. Ele argumenta que a medida permitiria o bloqueio de recursos ligados a essas facções, mesmo quando o dinheiro estiver fora do Brasil.
0: Justiça.
4: Capitão Alberto Neto, do PL do Amazonas, defende penas mais severas para crimes sexuais no país. Ele apoia projeto que torna mais rígidos os critérios para a progressão de regime de presos condenados por estupro de vulnerável.
8: Nesses 5 primeiros meses do ano, nós já tivemos mais de 630 casos de estupro de vulneráveis. Mostra que o nosso país está dando uma vida fácil para o estuprador. E o que acontece hoje com a legislação? O estuprador passa pouco tempo na cadeia. Rapidamente ele progride de regime estar de volta às ruas para continuar cometendo esses estupros. O que é que o PL 6831 fala? Nós endurecemos a pena para o estuprador. Nós dobramos a pena. A pena chega a mais de 20 anos de cadeia. E para o estuprador ter direito à progressão de regime, ele tem que aderir a um programa de castração química do governo.
1: Segundo o capitão Alberto Neto, a medida visa coibir a reincidência criminal e proteger a integridade de crianças e adolescentes. O parlamentar cobra uma resposta urgente do Congresso Nacional para o fortalecimento da segurança pública.
0: Saúde.
4: Projeto de Dr. Luiz Ovando, do PP de Mato Grosso do Sul, garante às mães com emprego formal o direito de acompanhar o tratamento de filhos menores de 6 anos quando doentes. Ele afirma que o objetivo é corrigir uma deficiência do sistema atual, o que daria mais assistência às crianças.
9: Quando a mãe com o filho doente vai ao médico, na hora do comparecimento ela recebe um atestado de que esteve presente e quando muito até 24 horas após. Isso leva a uma situação de insegurança muito grande, porque a mãe quer acompanhar o tratamento do filho e a CLT não permite isso após as 24 horas.
1: Doutor Luiz Ovando argumenta que o afastamento autorizado permite à mãe administrar remédios, cuidar da alimentação e acompanhar a recuperação do filho. Ele explica que a proposta busca estender às trabalhadoras da iniciativa privada uma proteção já prevista para servidoras públicas.
4: Heloísa Helena, da Rede do Rio de Janeiro, apresentou o projeto que estabelece tempo máximo de espera para procedimentos de saúde voltados a crianças e adolescentes na rede pública. A deputada afirma que a fila não pode transformar doenças tratáveis em morte por falta de diagnóstico.
10: O que nós não podemos aceitar é que famílias façam vaquinha na internet para ter acesso a procedimentos cirúrgicos, a determinados fármacos, a exames laboratoriais, aquilo que pela lei já seria uma obrigatoriedade. Então nós estabelecemos que tem que ter o tempo máximo de espera, desde a porta de entrada do sistema, que é a atenção básica, até a média e alta complexidade. O que nós não podemos aceitar é que por esperar tanto, não ter acesso ao que é garantido da legislação do SUS e as crianças vivenciem situações de dor e de sofrimento e muitas vezes de óbito ou problemas gravíssimos pelo não acesso com agilidade e eficácia.
1: Heloísa Helena avalia que o SUS tem uma legislação avançada, mas ainda enfrenta dificuldades para transformar o direito em acesso efetivo. A deputada também ressalta que a proposta prevê a divulgação periódica de dados consolidados às famílias sobre o tempo estimado de atendimento.
0: Educação.
4: Flávia Moraes, do MDB de Goiás, comemora a aprovação do Estatuto do Aprendiz na Câmara dos Deputados. Ela explica que a proposta consolida as regras de aprendizagem profissional, amplia a segurança jurídica e aumenta as oportunidades para os jovens no mercado de trabalho.
11: Então, a aprendizagem, para mim, é um dos programas para a juventude que mais tem efeito junto ao jovem, porque garante a carteira assinada, o salário, a experiência de trabalho e a formação profissional. Para a empresa, representa a formação do trabalhador qualificado para trabalhar naquela especificidade da empresa e, de todas as formas, é um programa que merece todo o nosso apoio, toda a nossa dedicação.
1: Flávio Moraes ressalta também que o texto, agora em análise no Senado, prevê ampliar a contratação de aprendizes pelo poder público e por micro e pequenas empresas. De acordo com a deputada, a medida pode gerar mais de 1 milhão de novas vagas para jovens brasileiros.
0: Trabalho.
4: Charles Fernandes, do PSD da Bahia, celebra a aprovação da PEC do fim da escala 6x1. O deputado aponta que a diminuição da jornada semanal, sem redução de salário, garante melhores condições de vida à classe trabalhadora.
12: Essa PEC, ela trará dignidade, trará mais conforto, trará mais comodidade, trará mais segurança para as famílias. Haja vista que você vai ter agora a condição de estar no final de semana com seus filhos, de estar no final de semana cuidando um pouquinho mais da sua casa. Isso já avançou no mundo todo e precisa avançar aqui no nosso país.
3: Charles Fernandes afirma que a PEC do fim da escala 6x1 representa uma das votações mais importantes da atual legislatura. Ele espera que o Senado confirme o posicionamento da Câmara em nome da dignidade de milhões de cidadãos brasileiros.
0: Agricultura.
4: Ayrton Faleiro, do PT do Pará, comemora a aprovação de projeto que fortalece a política de estoque de alimentos no Brasil por meio da Companhia Nacional de Abastecimento. Ele sublinha que a proposta permite compra de até 25% acima do preço mínimo, facilitando a aquisição de produtos.
13: Nós aprovamos aqui na Câmara, agora vai para o Senado, um projeto muito importante para o que nós chamamos de regulação dos estoques de alimento no Brasil. É um projeto que veio do governo, através da Conab, do Ministério do Desenvolvimento Agrário, e que ele, primeira correção que ele faz é permitir que a Conab compre para os estoques reguladores um valor de 25% além do preço mínimo. Isso vai propiciar aquisição de estoque, mas também de que a venda desse estoque não seja apenas para a grande indústria.
3: Ayrton Faleiro destaca que a Conab poderá vender os alimentos estocados a cooperativas, pequenos supermercados e consumidores. Ele afirma que a medida movimenta a economia, fortalece a soberania alimentar e protege o país diante de crises climáticas e especulação de mercado.
0: Meio ambiente.
4: A Comissão de Constituição e Justiça aprovou o projeto que reconhece o soldadinho de Araripe como uma ave símbolo da Chapada do Araripe. A relatora do projeto, Lídice da Mata, do PSB da Bahia, explica que a medida fortalece diretrizes para a preservação dessa espécie.
14: Esta ave é uma ave de em torno de 15 centímetros, que só existe na região do Araripe, que é uma região do sertão do Ceará, e que hoje se encontra ameaçada de extinção. Então, acima de tudo, um projeto de defesa ambiental, de defesa de um pássaro que tem sua característica nacional e que nós devemos, portanto, preservá-lo.
3: Lídice da Mata acrescenta que o projeto prevê ações de proteção ao habitat do soldadinho do Araripe, com preservação de nascentes e riachos. O texto apresenta ainda medidas de prevenção de queimadas e controle da expansão agropecuária e imobiliária na Chapada do Araripe.
0: Desenvolvimento regional.
4: A integração da Amazônia ao restante do Brasil ganha força com as obras da BR-319, segundo a avaliação do deputado Sidney Leite, do PSD do Amazonas. Para ele, a pavimentação, especialmente do chamado trecho do meio, vai baratear alimentos e agilizar o escoamento de produtos da Zona Franca de Manaus.
15: Uma luta histórica, não só do povo amazonense, mas de lideranças do estado de Roraima, de Rondônia e do Acre. Afinal, nós estamos falando de uma estrada, que é o único acesso que o povo amazonense e a população de Roraima tem para ser interligado ao restante do Brasil. A BR-319 consolida a integração da Amazônia Ocidental, mas não só isso, muda a vida das pessoas. Eu fico muito feliz em estar fazendo parte desse momento histórico, que é a garantia da pavimentação da BR-319, fruto da luta de muitos aqui no parlamento para que nós pudéssemos ter isso. E agora, já com as licitações, com autorização da pavimentação de determinados trechos, mas a consolidação do trecho do meio, como também da ponte do Garapaçu. Vai ter BR-319, sim.
3: Sidney Leite reforça que o IBAMA já autorizou o DENIT a construir 3 pontes de concreto nos igarapés Santo Antônio, Realidade e Fortaleza. A licença, com validade de 3 anos, vai garantir, de acordo com o congressista, mais segurança e o direito de ir e vir da população do norte do país.
4: Coronel Crisóstomo, do PL, fala sobre a importância da construção da ponte binacional entre Guajará-Mirim, em Rondônia, e Guaiará-Mirim, cidade vizinha, pelo lado boliviano. Ele afirma que a obra representa o cumprimento de um compromisso histórico entre Brasil e Bolívia e pode fortalecer a integração regional.
16: Esse acesso cria uma nova rota logística do Brasil na direção do Pacífico. O que vai acontecer? Vai fazer com que alguns estados que exportam para o mundo oriental, exemplo da China, deixem de enviar seus produtos na direção do Porto de Santos, exemplo. Agora, com a construção dessa ponte, esses estados, Mato Grosso, Mato Grosso do Sul e tal, vão criar uma rota na direção do Pacífico, passando por essa ponte binacional.
3: Coronel Crisóstomo afirma que a nova ligação internacional pode reduzir custos e o tempo de transporte de mercadorias. Ele acrescenta que a obra tem potencial para impulsionar a geração de emprego e renda em Rondônia, abrindo novas oportunidades de desenvolvimento econômico para a região.
4: Bebeto, do PP, cobra a duplicação de trecho das rodovias que ligam a Baixada Fluminense à cidade do Rio de Janeiro. Ele reclama que moradores dos municípios de Nova Iguaçu, Japeri, Queimados, Belfor Roxo e São João do Meriti perdem horas diariamente em congestionamentos.
6: Eu tenho trabalhado muito aqui na Comissão de Viação e Transporte para que a gente defina esses engarrafamentos, para que o trabalhador que trabalha na capital, na zona sul do Rio de Janeiro, ele possa ficar menos tempo nesse engarrafamento. E até as entregas, as ambulâncias, a polícia militar, a polícia civil, precisa fazer um deslocamento rápido, fica retido nesses engarrafamentos constantes, e que a gente tem trabalhado muito para que a gente define através da duplicação. E o que está no contrato dessa concessão da Eco Rio Minas, esse trecho da Presidente Dutra, ali do Trevo das Margaridas até a cidade seropédica, esse trecho é o pior trecho para todo o estado do Rio de Janeiro, o trecho que mais engarrafa hoje.
3: Bebeto também avalia que o sistema de pedágio por quilômetro percorrido pode modernizar as rodovias e diminuir retenções provocadas por praças fixas de cobrança. Ele reconhece a preocupação dos moradores com a mudança, mas garante que o modelo é inovador.
0: Transportes.
4: Daniel Almeida, do PCdoB da Bahia, defende a criação do piso salarial para motoristas do transporte coletivo urbano. Para o deputado, esses profissionais desempenham um papel essencial nas cidades. A ideia, segundo ele, é garantir remuneração mais justa e valorização da categoria.
17: Nós estamos propondo que haja um piso de no mínimo R$4.000, agregado a esse piso outras vantagens que os motoristas possam ter, insalubridade e outras vantagens que as convenções coletivas possam estabelecer, mas que a uniformização desse piso no país inteiro vai dar mais equilíbrio para essa profissão, vai dar mais previsibilidade para os próprios empresários.
3: Daniel Almeida argumenta que os motoristas enfrentam jornadas desgastantes, trânsito intenso e o desafio de lidar com milhares de passageiros. Segundo ele, a medida contribui para dar mais previsibilidade nas negociações trabalhistas e na definição dos custos do transporte público nos municípios.
4: Termina agora esta edição especial do Jornal Câmara dos Deputados, produzida e apresentada pela Rádio Câmara de Brasília, em parceria com a Rádio Câmara Joinville, integrante da Rede Câmara de Rádio.
3: Eu agradeço ao Felipe Faria e a toda a equipe da Câmara de Vereadores de Joinville pelo excelente trabalho conjunto.
4: Eu que agradeço à Câmara dos Deputados por esta oportunidade tão especial. Este programa teve trabalhos técnicos de Wellington Teles e apresentação de Felipe Faria e Márcio Aquiles Sardi. Boa noite.
3: Muito boa noite. Parabéns por seu aniversário, Felipe.
4: Obrigado.
3: O Jornal Câmara dos Deputados volta amanhã. Você fica agora com o Minuto do TCU.
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19: 7h30 A noite é longa, a trilha sonora precisa ser perfeita.